0: do Toque de Malícia, Marcelo Box, pergunta, grande amigo nosso, perguntou do netinho de Paula, 18.967 votos. O netinho que já foi deputado.
1: Senador, inclusive.
0: O netinho
1: foi candidato,
0: chegou,
1: foi candidato a senador. Se elegeu, é.
0: E o MC Gui, também aí na linha dos artistas, 7.284 votos.
2: Bahia tá governador eleito, senador Rui Costa do PT, Jax Wagner do PT, senador, Maranhão também eleito do Novo, Alagoas, senador Arthur Lira, do, né? Acabamos de falar, Alagoas, Marina JHC eleita, Piauí, senador também do PSD eleito, Sergipe, senador delegado Alessandro, Rio de Janeiro, Carlos Jordi, já falamos, né, do PL, e 98,65% das urnas apuradas. Bolsonaro, 47,27%, Lula, 44,88%.
0: Omar, agora aqui no site das eleições, né, do resultado do TSE, já tá dando quantas vagas tá tendo cada partido.
2: Vamos lá.
0: Partido Democrático Trabalhista, nenhuma. Missão, uma vaga. Partido Liberal, PL, 27 vagas.
2: Olha
0: para
2: isso,
0: deputado
2: vai fazer
0: estadual.
3: 99%, João Paulo Rilo apoiou a Bete.
2: Ah, Rilo apoiou a Bete.
3: Apodou.
2: Então vai, abre aí.
4: Apodou e acordou. Acordou agora a Bete.
0: A Bete, primeira suplente do PT no momento.
2: E o Marco Vignoli
0: também. E o Marco Vignoli, primeiro suplente do Republicano.
2: E numa dessa, Catanduva não fez ninguém.
0: Não fez ninguém.
2: Mas
4: não dá tempo ainda? Não dá tempo ainda?
0: 99% do pentinho de urnas apuradas.
2: Então, assim, falando pela primeira mão.
1: Abriram as urnas de Rio Preto.
2: E é isso. Bete, primeira suplente. O Rilo passou a Bete.
0: Rio de Janeiro, confirmado segundo turno, por muito pouco.
4: Governador.
0: O candidato do PL, governador Douglas Ruas, 49,30%. E o Eduardo Paes, do PSD, 42,72%. Senador no Rio de Janeiro, 99,53%. O segundo está 4 pontos, 4% do terceiro, então acho que já está definido. Carlos Portinho, do PL, e Carlos Jordi, do PL. Mais uma dobradinha do PL,
2: Juninho,
0: Rio de Janeiro.
2: Abre aí, Betção.
1: Não,
2: abre
1: tá aqui
2: aí.
1: Já, ó. A diferença é 800 votos.
2: 800 votos. Quantos votos está a Bete?
1: A Bete tem 60.074. João Paulo Rilo tem... Perdão, a Bete 66.074. João Paulo Rilo 66.900.
4: É pouca diferença, hein? A
0: coligação do PT, né? Fez 16 cadeiras, aquilo que a gente havia dito mesmo.
2: 830 votos de diferença pra Bete ganhar.
1: Exato.
4: Pode dar uma virada, né?
0: Já tá 99% Bertinho das urnas. É difícil. Por mais que é só 800 votos também, né?
2: Governador do Amazonas, segundo turno, aqui vai ter. Pois é, e o Flávio tá com 47,25% e o Lula 44,91%.
0: Omara, em São Paulo, a maior bancada federal vai ser a do
2: PL
0: com 18 cadeiras, federal 27, estadual. Aí aqui a coligação do PT, 11 vagas, é a segunda maior bancada, já era de se esperar, né, devido à votação do atual presidente Lula.
2: Eu quero ver aqui os que menos tiveram votos.
0: O partido do Kassab, Mara, o PSD, 6 vagas.
2: O Edinho foi o eleito que menos teve votos. 49.643 votos. Ele soube escolher o partido. Deixa eu ver quem mais que tem. O tal do Eduardo Cury, 66.000 votos. Adriana Ventura do Novo, que o David estava falando.
1: Foi.
2: Tá eleita mais com 68.000 votos.
0: Olha só.
2: Milton Leite, do União, 71.000 votos. A Cirlane Manga, esposa do Sorocaba, lá, 87.000 votos. O Bilinski, do PL, é o do PL com menos voto, entrou com 88.000 votos.
0: Olha só, Omar, e aqui no Republicanos, os eleitos, né, até o momento, são 6 cadeiras do Republicanos, acho que já pode considerar.
2: Sim.
0: Já as 6 cadeiras formadas. Marcos Pereira, 194.000 votos. Guilherme Piaí, 181. Celso Russomano, 137.000 votos. Ney Santos, 118.000 votos. Altair Moraes, 93 mil votos, e Maria Rosas, 90.629. Aí, é interessante aqui que o Marco Vignoli fica como primeiro suplente. O segundo suplente, André Santos, 9 mil votos a menos. Então, o Marco já está consolidado como primeiro suplente. Porque até
2: ele não vai conseguir ter 9 mil votos.
0: E ele está 9 mil votos atrás da Maria Rosas, 10 mil votos. Tá. Então, também não consegue chegar.
2: Agora, do Podemos, é o candidato que menos tem votos do federal. É o Ricardo França, com 53 mil votos. Quer dizer, Podemos, se o Marco Vignoli estivesse no Podemos, também teria ganho. Átila Jacomusso, 53 mil votos também. Kate Lima, 58 mil votos. Paulo Cogos, do PL, se elegendo com 59.361 votos. Então, do PL, o que menos fez 22, você falou, né? Quantos?
0: 18, federal.
2: Fala mais alto.
5: O Nicolas também apoiou ele aqui.
2: Ah, o Nicolas também apoiou ele aqui em São Paulo. Isaac Nunes, com 61. Tô vendo quem mais eu conheço aqui. Aqui, o João Paulo Rilo é o último do PT com 68.294 votos. Yeah. Então subiu, hein? A Bete tá com quantos votos?
1: Vamos lá, Bete.
2: O Rilo tá com 68.294.
0: Omara, só mandar um abraço aqui pro Fernando Galhardo, que tá nos ouvindo, jornalista também aí, que tem a Rádio Whats. Ah. Ele mandou que o Rilo fez campanha da Bete em 2002.
2: Sim.
0: Virou assessor dela na Lesp em 2004. Elegeu vereador em Rio Preto.
2: E ele era vereador.
0: Dois disputando voto a voto, né?
2: Antes de ser vereador em Rio Preto, ele era funcionário do Félix Saão. Isso, aqui foi na também prefeitura. Aqui na prefeitura. Não tinha onde cair morto.
0: Era nomeado aqui.
2: Eu lembro que eu era vereadora, gente. Lembro disso.
1: 66.149 a votação da Beth momento. E o Rilo, 68.
2: 68. Então, 2 mil votos de diferença. Não é mais. Presentes.
0: E no exterior, juntando tudo, o Lula tá ganhando do Flávio Bolsonaro com 95%.
2: O Lula sempre ganha no
0: 149 exterior. Mil a 138 mil votos. 10 mil votos.
1: E detalhe,
0: foi
1: Rio
0: bem
1: Preto.
0: Menos do que 2022.
1: Rio Preto nem acabou ainda tudo, tá só com 90%. Tá com quase 90%.
2: Olha, então 88. Tem 10% de Rio Preto pra entrar.
1: Vai aumentar
2: ainda.
1: A diferença.
2: Vai aumentar o Rilo. E olha, gente, no Brasil nós estamos com 98,87.
1: Isso aí.
5: Porcento das urnas apuradas.
2: É isso mesmo. Deixa
1: 47
2: eu ver aqui.
1: A 44, né? 47.2.
2: Alagoas está com 95%. Bahia, 95%. Ceará, 95%. Ainda faltam os estados aqui entrar, gente. Muita calma, viu?
1: Vai ficar naqueles 2%.
4: Se não me engano, o PL fez a maior, fez a maior bancada da federal, né?
0: PL,
4: né?
0: PL.
4: Exatamente. Estadual também.
0: Estadual também, Virgínia.
4: Olha isso.
2: Quanto voto está o Tomé Abduche? Consegue ver pra mim aí?
0: Juninho já vai Sim. ver. É, perguntaram do Netinho, de Paulinho Catanduva, porque aqui ele veio fazer campanha aqui.
2: Veio? Tinha,
0: ele era apoiado pelo ex-vereador Maurício Gouveia, né? Então aí como o Maurício tá fora do jogo por enquanto, então não teve tanto voto, mas teve 82 votos em Catanduva somente.
2: Tá bom.
4: Deixa eu aproveitar e mandar um alô pro Valdair Autopeças, grandes anunciantes aqui da nossa emissora, ouvindo a gente. O Valdair mandou pra mim aqui às 6:30 PM, agora que eu vi, Valdair, obrigado, eu vi pra você estar curtindo a gente também aí, viu?
2: Um abraço pro meu amigo Eliandro, da família Castelana, né? Tá ouvindo a gente, tá convidando a gente pra ir lá comer uma pizza. Obrigada, viu, Eliandro? Tudo de bom, tá sempre ouvindo a gente. Então já sabe as informações, legal, né, Eliandro? A Beth tá fora, o Marco Vignoli tá fora. Quem mais, gente, que a gente tem pra contar pra você que ligou o rádio agora? Aqui tá um silêncio.
0: O Rio de Janeiro, segundo turno para governador.
2: Não, quero saber do Rodrigo. O Rodrigo também, daqui de Catanduva.
4: É, o Rodrigo Espada,
2: O Rodrigo Espada, deixa eu ver quantos votos teve aqui em Catanduva. Eu tenho anotado. A Beth teve
0: 45.680 no total, Rodrigo.
2: 45.680 em Catanduva. Descobre aí. Ah, eu acho que eu tenho aqui num print, peraí. Aqui eu tenho 3.434 votos. Bom, o Macchione estava apoiando ele, gente.
0: Aumentou então uma vaga do PL, tá? Foi para 19 vagas.
4: Olha. 21 horas, 13 minutos, estamos com vocês, vocês conosco, ouvindo e acompanhando a marcha das apurações.
2: É assim, Bertin, o que mais você falaria, Bertin, se você fizesse um programa de madrugada?
4: Eu?
2: É.
4: Ah, o seguinte, né? Eu engrossaria mais a voz, né?
2: Como que você falaria?
4: São 2:33 da matina, já está quase para clarear o dia. Vamos ouvir modão? Tira o dedo daí, tira o dedo daí. Fica o dedo.
0: Esse é o professor.
4: Não,
0: né,
4: fica com o dedo no volume do rádio.
1: Tomé,
4: vai vir música aí pra vocês. Só
1: você tá bem perto aí. No sufoco
0: Tomé
1: dele.
0: Tomé 71 mil votos total.
2: Que é?
0: Tomé Abduchi, no total, 71.324.
2: E o último do PL foi quanto?
0: É Republicanos, o Tomé.
2: É Republicanos.
0: Republicanos, o último.
2: Que a gente quer saber todos os detalhes, né? Eu largo o povo aqui louco.
0: O último a ser eleito.
2: É?
0: Não, foi 90 mil votos. Ai, o Marco é o primeiro suplente com 80. Então o Tomé deve estar em quarto suplente, quer ver?
2: Marco tá na frente do Tomé.
0: Tá na frente do Tomé.
2: Olha
0: Marco
2: isso.
0: Viola na frente do Tomé Abduchi. O Marco já acho que já consolidado como o primeiro suplente. O Tomé é o terceiro suplente, Mara.
2: Então é o Marco, depois é quem?
0: Depois é o André Santos.
2: Quem é André Santos? Ninguém sabe. Tá. E depois é o Tomé.
4: Ninguém sabe.
2: Não, nós não somos obrigados a saber esses nomes.
1: Não, acho que não.
2: Ó,
1: que
2: o
1: não.
2: Caneta Azul teve 7.215 votos.
4: Olha isso, gente.
2: O Geraldo Luiz teve 10.161 votos. Que coisa, hein,
0: os
2: gente?
0: Os artistas, né? Netinho de Paula, 18.967. MC Gui, 7.294.
2: É, esses artistas. É
0: bom, já foi a onda, né, Mara?
2: É bom pra esses políticos parar de ficar chamando esses artistas que não dá
0: não
2: voto.
0: Serve nada.
4: Não dá voto. Não decola.
0: O Podemos fez 6 cadeiras, Mara, pra federal. Delegado Palumbo, Ana Carolina Oliveira, delegado Bruno Lima, Renata Abreu, Felipe Beccari e Rodrigo Gambale. E o Marangoni é o primeiro suplente. Não.
2: Quem é o Marangoni?
0: Que é o marido da Taeme trabalhando.
2: Ah, eu já te perguntei uma
0: vez. Ele não foi eleito.
2: Taeme, gente, é a cantora. Taeme Thiago. Taeme, o marido da Taeme trabalha com esse Marangoni.
0: Trabalha com o Marangoni. Então, gente... Não foi eleito.
4: Essa Taeme foi candidata.
2: Não. Taeme Thiago. É. Essa daí é a da Gretchen.
4: Ah, entendi.
2: Sabe a dupla? Miranda. A dupla, Taeme Thiago?
4: Isso, sim.
2: É essa daí, outra história. É tudo, tudo, tá, tudo Taeme, Taeme, né, Bernardo?
0: O Missão fez só o Kim Kataguiri, mas aí vamos ver se ele vai cumprir a palavra dele, que ele falou que se o Renan Santos não tivesse 3% dos votos, ele iria abdicar do cargo. Uhum. Então vamos ver se ele vai desistir mesmo, né? Porque
4: o presidente já encerrou. O presidente já encerrou?
0: Não sei se já tá nos 3% ou não.
2: Ô, gente, é o seguinte, Bertinho, vocês sabem...
4: É? 19?
0: 99%.81.
4: Falta 1%,
0: não,
4: é isso?
0: 0,20.
4: É mesmo?
2: Ô, meu amigo Jean, você tá ouvindo? Eu quero que você mande um áudio pra gente, pra fazer o momento espinheiro aqui. Um áudio de 1 minuto. Jean, manda aí. Ó, eu quero dizer o seguinte, vocês sabem que o Tarcísio fez um discurso agora, papapá, papapá, né? Sabe quem estava atrás do Tarcísio? Bem atrás, assim?
4: Ô, louco.
2: O meu amigo... Roberto Cassiari, Betinho Cassiari, é o cara, ó.
4: Prefeito de Urupês, né?
2: É, tá bem atrás, ó, do discurso. Tava aqui o...
0: Olha só.
2: Como chama? O que mais foi votado aí? O do Nicolas? Moço lá, como chama?
0: Pavanato,
2: ele tá atrás do Pavanato, do lado do... O Betinho Cassiari tá muito bem enfranhado. Ponto.
4: É, um político que começou
2: novo,
4: agora,
2: novo,
4: com futuro. E com futuro.
2: E portas abertas.
0: Portas abertas.
2: Parabéns aí.
0: É, São Paulo ficou Derrite, André do Prado, Tebet em terceiro lugar, Marina Silva em quarto lugar.
2: Ó, nesse momento tá tendo em Catanduva o caminhão do Ricardo Rebelato, passando os bairros, ó, tá aqui, ó, ó.
0: Comemorando a vitória parcial.
2: Certo? O Wilson Borges, mais é Ricardo Rebelato, passando nos bairros de Catanduva com a música do Ayrton Senna.
4: É, o Wilson Borges é um mestre cerimonial nessa hora lá.
2: É.
0: Voz padrão do rodeio brasileiro.
1: Voz padrão do rodeio brasileiro.
2: É, muito bem. Há 10 minutos também o Betinho Cassiari aqui, ó. Tá fazendo vídeo ao lado do Tarcísio. Lá na apuração. Muito bem. A gente, com esse Instagram, a gente vê tudo, né? Vê tudo na hora e a gente divide com os nossos ouvintes.
4: A gente vê o que deve e o que não deve.
2: O que não deve, Bertinho. É um perigo.
0: Presidente em Minas Gerais. Vamos dar uma olhadinha.
2: Ai, vamos ver.
1: Boa.
2: Vamos ver.
1: Boa, Du.
0: Deve estar encerrando lá.
2: Não, mas dessa vez vai ganhar, né, lá?
0: Vamos lá, Minas Gerais. Até o momento, 98 44% das urnas apuradas. Flávio Bolsonaro, primeiro colocado com 48,39%. Lula, 43,14%, diferença de 630, 640 mil votos.
4: De Lula? Você falou do presidente aí, foi isso?
0: Isso, presidente. Flávio, 48,39%. Lula, 43,14%. Governador Cleitinho Azevedo, eleito no primeiro turno. E Senado, PL, Domingos Sávio. E do PT, a Marília Campos. O terceiro colocado, bem próximo ali da candidata do PT, mas não chega mais, o Carlos Viana.
4: Muito bem, são 21 horas e 9 minutos. Vamos lá, vamos lá, Du.
0: O Nicolas, 3.087.000 votos, como a Sofia disse, quebrando o seu próprio recorde de deputado mais bem votado do Brasil.
2: Nossa, ele deve ter feito um monte lá em Minas, né? Partido dele, PL, deve ter feito uns
4: 20. Vamos ver.
2: Eu quero saber o
0: 21 cadeiras, deputado federal em Minas Gerais.
2: O último deve ter feito o quê? 5.000 votos.
0: Vamos ver.
2: Que é 21 Minas,
0: cadeiras.
2: É. Veja o último do PL lá em Minas. Quantos? Já pensou esse Nicolas? Gente, é uma potência esse menino, né?
0: 24.978 votos.
2: 24.000. Que beleza.
1: 99,17%, 47,19% Flávio Bolsonaro, 44,98% Lula. 99,17% dos votos.
2: E Catanduva sem nenhum deputado. Nem Beth, nem Marco Vignoli. Lamentável, né? Catanduva. Mas nós temos a esperança aí, né, que o Vignoli entre e a Beth também deve entrar, deve...
0: Ah, provavelmente.
2: É, sempre alguém sai, vai pra lá, mas se bem que vai pra onde, né?
4: É o jogo das cadeiras.
0: Vai pra onde agora? Se o PT não fizer presidência...
2: Se o Lula não ganhar, não tem pra onde ir.
0: Não tem pra onde ir. Assim, vai ter cargos, mas não como deputada, porque ninguém vai ser... Agora, daqui 2 anos tem as eleições pra prefeitos. Então aí pode ser que algum candidato do PT saia para ser candidato e ela assuma caso eles ganhem na sua cidade. Que nem o Edinho mesmo, Silva de Araraquara. Eu creio que mesmo ele sendo eleito, ele está sendo eleito porque ele é o presidente do PT.
1: Sim, sim.
0: Creio que ele volte para Araraquara e provavelmente ele ganha Araraquara. Então ela como primeira suplente, daqui 2 anos pode ser que ela assuma.
4: Deixa eu aproveitar rapidinho e mandar um abraço ao Thiago Dotti, que está nos assessorando tecnicamente desde as primeiras horas da manhã. Ele está aqui com a Rede Amizade no estúdio da Difusora. Um abraço, Thiago, mais uma vez. Obrigado pelo carinho, viu?
0: Valdemar também, né?
4: O Valdemar teve que ir.
2: Sumiu.
4: Não, o Valdemar foi embora. Ele tinha um compromisso na igreja lá em Novaes. Ele pediu para ir, né?
2: Ele não falou tchau para mim.
4: Nem pra mim. Falou pro você, Juninho?
1: Pra mim também.
0: Menos ainda pra mim.
2: Mas ele tá perdoado porque ele é muito católico, ele não falta missa aos domingos.
4: É verdade.
2: Ele canta na igreja.
4: Ele canta? Quem é o cantor?
2: É o Valdemar. Vai ligar pro Marco? É isso?
0: O Valdemar.
2: Vamos ligar.
4: O nome dele é Valdemar.
2: O Eduardo, nesse momento, tá tentando falar com o Marco Vignoli.
4: Que bom. Alô, Bedinho, obrigado pelo carinho de audiência aí também, meu irmão, viu? Obrigado mesmo, tá?
0: Olá, Marco Vignoli, estamos aqui ao vivo na Ondas Verdes, na Rede da Amizade com a Difusora, Marquinho Vignoli, tudo bem? Boa noite, Marco.
6: Muito boa noite, prazer conversar com vocês, queridos amigos catanduvenses. Uma oportunidade importante, já com o resultado eleitoral definido nessa noite.
0: É isso aí, Marco. A gente viu, né, que o Republicanos fez 6 cadeiras, né? De manhã a gente conversou, você esperava que fizesse de 7 a 9. Como que você leva essa votação, os números que você teve em Catanduva também e no estado? Foi uma votação muito boa no geral, né, Marco?
6: Olha, alguns números muito importantes, né? Primeiro, a minha maior votação no geral, né, fazendo aí 81 mil votos, ou seja, uma votação muito expressiva em todo o estado de São Paulo, e isso nos dá essa oportunidade de estar aí na sétima posição no Republicanos e se a gente computar entre os 70 deputados federais mais votados, eu tô entre os 70, então paria dentro, ainda não fiz o cálculo, né, de qual que é, então tô entre os 70 mais votados do estado. Mas no paralelo a isso, também a avaliação de que houve aí uma votação muito expressiva no candidato Lucas Pavanato, né? Então as cidades penderam muito nele. Então em Catanduva, Depois do Lucas Pavanato, eu sou o candidato mais votado.
7: Sim. Né?
6: Isso representa também uma votação expressiva, subi minha votação da última eleição, então há um crescimento do que eu tive de votação em Catanduva e dos candidatos que nós temos aí da política regional, eu sou o deputado mais votado. Então, isso é muito relevante, né? São números expressivos e que nós vamos continuar trabalhando para mostrar para a população resultados, nossas propostas, tudo aquilo que a gente enxerga que é importante trazer para Catanduva. Nossa mensagem foi muito clara, no sentido de que a cidade ganha muito com um deputado federal, né? E é o que eu realmente acredito, muita gente acho que tem essa mesma tese. Agora, a situação da eleição majoritária, né, da questão da polarização ideológica, acabou falando mais alto aí no cômputo geral, tendo em vista aí os números que nós tivemos com esses candidatos. No paralelo a isso, agora a gente observa que por enquanto são 6 cadeiras, né, podendo ser 7, nós temos aí pela frente ainda bastante chão, candidatos com processos mais diversos partidos, que podem fazer,
7: então pode virar a 7ª cadeira também.
6: Isso, pode virar, tem muita coisa aí pela frente, né? E no paralelo a isso, ser o primeiro suplente no partido do governador, com uma chance boa da gente eleger o presidente da república, é praticamente...
7: Exato. Tá lá dentro, né, Marco?
6: Tamo dentro, tamo com o pé lá dentro e entendo aí que é uma posição
7: De acordo com algumas informações, inclusive do Cauã, filho da Vanessa Benevenuto, que nos acompanha também aqui nos estúdios da Ondas Verdes, o Guilherme Piaí já anunciou que fica como secretário do Tarciso, né? Então aí já é uma cadeira que já ficaria como primeiro suplente e seria até já viável para você, né?
6: Muita coisa ali pode acontecer. Ele, o próprio Marcos Pereira, é uma figura que já foi ministro, tem tudo aí para ser, ou para seguir para outros voos também importantes. Enfim, tem bastante coisa para acontecer e tá com essa posição, né, no partido do governador. Nós estamos aí nesse núcleo de poder, estamos nesse núcleo aí de construção relevante para o estado. Então, várias vitórias políticas relevantes, votação maior que eu já tive, 81 mil votos, disparado o candidato de Catanduva mais votado. Eu não sei exatamente o número que teve a Bete, algo perto de 60.
7: Eu acho que vamos já ver aqui
2: 66.074,
7: Marco.
6: Então, ela tá no cargo, indo para a reeleição, candidata em mil vezes, e eu fiz uma votação mais expressiva que ela. Então, isso demonstra a nossa articulação, o nosso trabalho.
7: O apoio também do Arnaldo Jardim, né, que foi importante também.
6: O apoio do Arnaldo, pautas relevantes, enfim. Um trabalho aí feito em todo o estado de São Paulo. E no mais, compreender agora essas próximas articulações, vou aí de cabeça me dedicar à campanha do Flávio Bolsonaro para que ele possa ter uma vitória aí no segundo turno, o que tudo indica uma vitória muito provável, e dentro disso inserido nesse projeto coletivo, seguir apoiando o Catanduva, agradecer, aproveitar a oportunidade aqui para agradecer os votos, né? Foi uma votação expressiva. E dizer aí, tenho muito orgulho de ser o candidato local mais votado nessas eleições em Catanduva e que vou trabalhar demais, trabalhar para aqueles que votaram em mim e aqueles que também não votaram, para que eles possam cada vez mais se sentir representados pelo nosso trabalho.
7: Com certeza, Marco. O Bertinho quer fazer uma pergunta para você aqui, vou passar para ele, tá? Obrigado, Marco.
8: Claro, imagina, obrigado. Ô, Marco, boa noite, primeiramente, parabéns, viu? Parabéns, obrigado, tá? Amigo. Deixa eu te falar, deixa eu sentar
7: aqui.
8: Ô Marco, eu perdi o negócio.
4: É que eu tô emocionado, tá? Mas é assim, parabéns pelos votos, parabéns pela a suplência. Agora eu vou me tornar chato. Você não fica bravo comigo, não, Marco. Mas, repórter chato é repórter chato. Eu tô na estrada faz uns 2 meses, mas eu tô aprendendo. Marcos, eu sei que você vai pra Câmara Federal. Não tem dúvida disso aí, entendeu? Vai dar certo. Mas a pergunta. Nós vamos ter daqui a 2 anos daqui para 2 anos para prefeito eleição em Catanduva. E já se fala que você seria um dos candidatos para tentar assumir, ganhar a prefeitura de Catanduva, entre aspas. E aí, Marcos, dá para responder? Eu fui realmente muito bravo com você? Você achou que a pergunta foi legal? Diz aí.
6: Não, imagina, imagina que você é sempre muito gentil e
4: obrigado.
6: Você tem que perguntar isso aí mesmo.
4: Aí, Marcão.
6: Que são interessantes, né?
4: É.
6: Ainda
4: é cedo, né?
6: Eu me dediquei demais para a seleção, para deputado federal, por entender genuinamente que a cidade pode dar um salto de desenvolvimento com isso, né?
4: Sim.
6: Acho que a cidade merece e tem tudo para ter sua voz no Congresso Nacional e ser cada vez mais forte. Eu entendo que os próximos passos aqui vão delimitar um pouquinho, né? Se eu votar na Câmara, em qual papel que eu vou estar exercendo junto ao grupo do governador Tarcísio, isso deve delimitar meus próximos passos, né? Eu não sou um sujeito, um ator político que trabalha assim na dinâmica do poder pelo poder, sabe, Bertinho? Eu tenho me dedicado ao longo da vida para dar minha contribuição, fiz aí minha formação, entendo que tenho trazido resultados relevantes e vou atuar para contribuir com a comunidade. No mais é entender aí um pouquinho para frente como é que vai se dar essa construção. Uma coisa eu deixo clara, né? Eu vou trabalhar para que a cidade não volte nas mãos do PT. Isso foi o que eu pensei lá atrás, né? E eu entendo que o trabalho do prefeito Padre Oswaldo representou bastante isso, e dentro desse contexto é o que eu quero seguir aí nessa construção, nessa montagem, para que o PT, por entender que colocaria Catanduva numa situação difícil novamente, não pode voltar ao poder, e vou participar de uma construção para isso.
4: Legal, Marcos. Olha, eu fico muito feliz. E, inclusive, eu fiz a pergunta, mas a gente sabe que o futuro a Deus pertence, né, Marco? Então, tudo Deus escreve nas nossas vidas, tá certo? Mais uma vez, parabéns. Mara, alguma pergunta pro nosso querido Marquinhos? A Mara fala com você agora.
2: E aí, Marco, tudo bom? Tudo certo?
6: Mara. Boa noite.
2: Um prazer estar falando com você. Ô Marco, o que você foi mal é a escolha do partido, né? Porque se fosse outro partido. Exatamente. Se tivesse o partido do Edinho Figueiredo, do Edinho de Araújo, de Rio Preto, né? Que teve uma votação pequena. Né? Você foi bem votado, mas foi mal no partido, né, Marco? Mas é difícil escolher o partido, você não acha?
6: Ah, Mara, é assim, justamente eu muitas vezes erro por não ir no mais fácil. Eu recebi o convite do governador Tarcísio pessoalmente, sabe? Eu na minha compreensão, ele me convidando para participar do projeto dele, e ele é uma pessoa que eu confio no trabalho, acho muito sólido, e acredito que para o projeto político, não só meu pessoal, mas para a região como um todo, essa proximidade com o Tarcísio é algo que faz a diferença. Então, escolhi ir pro partido dele muito por conta disso. Esperava um pouquinho mais, sim, né? Eu falo a realidade, esperava que o partido fizesse um pouco mais de votos, algumas frustrações. O Russomano fez 300 na outra, veio para 120. O Tomé Abduch era um deputado de 200 mil votos, fez 100.
2: O que você acha que aconteceu com o Tomé nessa eleição?
6: Olha, eu acho que o Pavanato ocupou o espaço desse eleitor, sabe? Ele pendeu muito, acabou. Ele fez uma leitura, o Pavanato tinha uma presença.
2: Foi a novidade da vez, né?
6: Foi. E acho que ele acabou levando esse eleitor, nada com rejeição ao Tomé, mas ele escolheu outro. É um voto, né, muito de posicionamento, de rede social. Então ele acabou migrando pra lá.
2: Tá certo, matou a charada.
6: Se eu tivesse no PL, eu tava dentro. Tivesse no PRD, eu tava dentro. Tivesse em vários outros, tava dentro. Mas tudo tem prós e contras na vida, né? Tudo tem prós e contras. Eu entendo que essa proximidade com o governador Tarcísio ainda vai render muitos frutos, desde já nessa construção, né? Eu tô ali na primeira suplência, pode ter recontagem, tem composição de governo, tem questões do governo federal. Eu acho que dentro disso, como eu já em outras oportunidades já consegui me costurar bem, tenho certeza que essa eu também vou, e tá de primeiro suplente no partido do governador é diferente de estar num partido que não tá no poder, não tá aí com esse eixo aí de poder que pode aí construir soluções e caminhos.
2: Tá, e como você acha que vai ser o segundo turno Flávio e Lula?
6: O Flávio ganhou a eleição, passou na frente. Acho que os candidatos que levaram ali um pequeno percentual de voto, o eleitor desses candidatos é majoritariamente um eleitor mais à direita, e ele vai migrar rapidamente. Acho que a primeira pesquisa que a gente vai ver já nessa semana vai colocar o Flávio bem à frente. Eu acho que é uma eleição muito encaminhada para o Flávio Bolsonaro.
2: Tá certo. Ô Marco, muito obrigada pela sua participação aí, parabéns pelos seus votos, foi bem votado, porém essa dança de cadeiras aí você matou a charada. Foi exatamente isso que aconteceu. O pessoal deixou de votar no Tomé, deixou de votar em outros candidatos e pulverizou o voto para o Pavanello. Pavanato. É isso. Obrigada, viu, Marco? Onde você tá, na onde agora?
6: Nesse instante estou em São Paulo, participei agora há pouco com o Tarcísio do anúncio da eleição.
2: Uhum.
6: E agora já montando aqui estratégias para o segundo turno. Logo aí em Catanduva para agradecer os votos e cumprimentar a população.
2: Uhum, tá certo. Muito obrigado por ter atendido a gente, viu, Marco?
6: Obrigado,
2: boa noite.
6: Um abraço a vocês todos.
2: Tchau, tchau. 9h34, gente.
4: O Eduardo, nós estamos praticamente já encerrado.
2: Tá bom, né?
4: Encerrado já o.
2: Os votos.
4: O falar por ação para o presidente, principalmente.
0: É isso
4: já
0: aí.
4: Já sabemos que o Tarcísio é reeleito para governador lá em São Paulo. Vamos fechar, então?
0: Só para o último dado aqui, Bertin, falta. Está com 99,44%. Então, não vai mudar muita coisa. Só a diferença de votos, Juninho, de 2022 para agora, que é muito importante a gente trazer para os ouvintes da Ondas Verdes. Lula, 2022, primeiro turno, 57.259.000 votos. Primeiro turno, 2026, 53.418.000. Ele caiu 4 milhões de votos. O Bolsonaro, na época foi o pai, teve 51 milhões de votos. O Flávio Bolsonaro teve 55.925.000 votos. Subiu 5 mil votos, praticamente. Então, a gente, assim, o Lula desceu 4, ele subiu 5. Temos mais candidatos com mais votos. Então, eu creio, Mara, Bertin, Juninho, que a eleição pro Flávio, como o Marco Vinholi
1: eu
0: falou,
1: também creio, tá
0: muito bem encaminhada.
2: Vamos ver logo a primeira pesquisa.
0: E aí, Mara, eu vi das pesquisas aqui.
4: Vocês acreditam em pesquisa?
0: Ô, Bertin.
4: Não em todas, né?
0: Não, mas olha só. Ontem saiu, dia 3 de outubro. Aqui saiu duas pesquisas. A GERP e a Palver, que são as que mais se aproximaram do resultado. Quem acertou em cheio o resultado do Flávio foi a Palver, com 47%, mas errou do Lula, que o Lula teria 43%. O Lula está com 45% no momento.
2: É a margem de erro, né?
0: É a margem de erro. E a GERP também acertou, o Flávio com 46%, o Lula 44%, está dentro da margem de erros ali. Então tivemos duas pesquisas que acertaram, e a terceira, que é a Futura, acertou que o Flávio ficaria na frente do Lula, com 44,8.
4: Mais
0: então,
4: algum...
0: assim, temos três pesquisas que acertaram, Bertin.
4: Legal, legal. Mais alguma informação, Juninho, Mara, por favor?
2: Não, acho que é isso, gente. Não,
4: tá legal.
2: Queremos agradecer a enorme audiência que tivemos hoje durante o dia todo. Vocês estão ao vivo aqui desde que horas?
4: Desde as 9,
2: mesmo. Desde as 9, fazendo live. Isso. Então, assim, agradecer e os nossos patrocinadores.
4: Eu tenho alguns agradecimentos a pedir.
2: Por favor.
4: Mandar um abraço ao meu amigo Edivaldo da Piscinas, como chama lá o. Aqui na avenida, me dá um branco de vez em quando.
1: Marazul.
4: Marazul, exatamente. E um abraço, viu, Marazul, a toda a família aí. E agora agradecimentos, né, gente? Vamos fazer assim, ó. Agradecer primeiramente a Deus, a Nossa Senhora Aparecida, a Padroeira do Brasil, que nos protegeu, né? Desde o começo da nossa estrutura, do nosso trabalho, com venda de publicidade, preparando tudo, e graças a Deus, mais uma vez, nós fomos abençoados. Eu quero mandar um abraço também ao pessoal do Bortoleto Uniformes, da pessoa do Rogério, que confeccionou em parceria conosco as nossas camisas de trabalho. Merlin Brindes, que também fez os nossos crachás, nossos trânsito livres. Alô, Merlin, um abraço para você, viu, meu irmão? A Porcadu Catan, que nos recebeu hoje lá, né, Juninho, para almoçarmos, fomos bem, muito bem tratados, né?
1: A
4: única tristeza que eu carreguei é que eu não podia beber chope, tive que tomar suco de
1: laranja.
4: Deu um susto no fígado. E também o Bar do União, nós estaremos daqui a pouco, se Deus quiser, para abraçar lá o pessoal, né? Porque nós também, como disse a Mara, nós estamos desde as primeiras horas, estamos bastante cansados, não é isso? E os nossos patrocinadores, né, Juninho? Aqueles que receberam a sua visita, a minha visita, que não disseram não, uma vez pediu um descontinho aqui, um descontinho ali, nós fomos ajeitando na casa. e foi legal. Então tá aí, eu quero mandar um abraço ao Valdemar, que já deu no pé, né? Obrigado, Valdemar, por tudo. Juninho, as suas considerações finais, por favor.
1: É sempre uma alegria estar com vocês. Um grande abraço a todos, uma ótima noite e nos encontraremos no segundo turno, dia 25. Forte abraço,
4: Eduardo,
1: pessoal.
4: Eduardo, você. Ô, Eduardo, eu tendo você como um melhor aluno da minha carreira.
2: Nossa, o Juninho não foi melhor aluno?
4: Não, ele foi, mas já tá formado.
2: Mas e o Valdemar,
4: já tá diplomado,
2: sendo?
4: Tá diplomado,
2: quantos
4: Juninho?
2: Quantos alunos você tá atualmente?
4: Agora eu tô com o Valdemar.
2: Quem mais?
4: É o Valdemar. Aí o menino aqui da Band, como chama aqui? O Fabrício.
2: Fabrício tá seu aluno também?
4: De vez em quando o Fabrício fala, faz umas perguntas. Ô, Fabrício, então, é legal.
2: Então, parabéns, você tá, o Valdemar tá sensacional, você tá colocando ele na linha.
4: Eu tô colocando mesmo, mas quando eu dou cada puxão de orelha.
2: Pode continuar, eu quase
4: mandei pro Nordeste.
0: Ó, só tenho a agradecer pelo convite de estar aqui mais um ano. É, vamos estar dia 25 de outubro pro segundo turno e aprender com vocês, gente, que são ícones, os três aqui do rádio Catanduvense da região, que a gente sabe e é verdade. É, todo mundo que ouve a Ondas Verdes fala de vocês, não tem como não falar. Falou Ondas Verdes, fala Maragabas, fala Bertinho, fala Juninho, fala Marquinho Guerigueri, Rogério Marcelino. Olha tantos nomes que tem a Ondas Verdes. E estar aqui participando, pra mim que tô começando, é honra, é muita honra. Então, obrigado mais uma vez, dia 25, tamo junto.
4: Começando bem, viu, Du?
0: Obrigado.
4: Tá. Já despediu, Juninho?
9: Não, já despedi.
4: Ô, Sofia, fala um boa noite aqui, bem.
10: Aqui é o microfone aqui.
11: Boa noite, gente. Muito obrigada por acompanhar a gente.
10: Pode.
11: Você
10: é filha da Mara.
11: Sou.
2: Achou que ela era filha de quem? Não entendi.
0: Porque fala bem igual a mãe.
4: Puxou pra você. Você viu como ela desenvolve as palavras? Coisa linda, parabéns.
2: Sofia, nossa aluna, Bertinho.
4: Sofia, brincadeira, viu, bebê?
2: Esteve aqui desde criança.
4: Que legal. Já se despediu, Mara?
2: Não, ainda não.
4: Por favor, seja breve.
2: Mas eu sempre sou breve, Bertinho.
4: É brincadeira, Mara.
2: Obrigada a todos. Até amanhã às 9.
4: Agora eu vou te dar uma função, Juninho. Não precisamos ficar em pé, não. Pode ser sentadinhos aqui mesmo. Vou rezar um Pai Nosso, todos nós, para agradecer a Deus, nossa Aparecida, a todos. Vamos lá, então. Puxa, Juninho.
2: E vamos pedir para que Jesus abençoe a toda a nossa população.
4: Isso.
2: Nós... Brasil todinho.
4: Exatamente.
2: Brasil, que Nossa Senhora cubra com o seu manto todo o país.
4: É legal. Puxa, Juninho.
9: Eu vou até a Mara falou de Nossa Senhora, um verso da música que César e Paulinho regravou. Protegei com seu manto, Santa Maria, o Brasil que te adora, né?
4: Nossa Senhora, protegei com seu manto. É isso aí. Vamos lá, vamos lá, vai.
9: Pai nosso que estais nos céus, santificado seja o vosso nome. Venha a nós o vosso reino, seja feita a vossa vontade, assim na terra como no céu. O pão nosso de cada dia nos dai hoje, perdoai as nossas ofensas, assim como nós perdoamos a quem nos tem ofendido. E não nos deixeis cair em tentação, mas livrai-nos do mal.
4: Amém. Mais uma vez, um abraço ao Tchau, que está lá na Estúdio da Difusora, nos ajudando. Se desfaz a partir de agora, né, viu, gente? A Rede da Amizade, se Deus quiser, voltaremos no dia 25. Muito obrigado a todos vocês que ouviram um pouquinho, um tietietezinho, um papavazinho do nosso trabalho. Obrigado, boa noite.
2: Daniel canta Nossa Senhora.
12: Cubra-me com seu manto.
13: Boa noite, agora faltando 18 para as 10.

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0: Ótimo dia, 6:02.
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excelente semana pra você que tá aí curtindo a gente em casa, no seu trabalho. Pois é, mais um dia pra gente ser feliz por aqui, pra você ouvir sua música preferida nas ondas do rádio, a nossa rádio que faz com o maior carinho do mundo, aquela programação com espaço aberto pra você participar, mandar mensagem, com beijo, com abraço, compartilhar um pouquinho do seu dia, dizer pra gente também como é que foi seu fim de semana, né? Eu sei que tem muita gente que inicia a semana aí com aquele coração apertado, né? Lembrando das coisas boas do fim de semana, mas calma, calma, daqui a pouquinho já tem fim de semana de novo, tem a gente aqui pra te fazer companhia. Muito prazer, eu sou o Diogo, tô por aqui, cheguei pra espalhar alegria no seu rádio e pra começar bem por aqui tem o Fred e Fabrício, você não cuidou.

0: Rose linda, Bruni Barreto, os meninos acabaram de cantar aqui pra você, ó, te fazendo companhia na nossa segundona. E você quer começar bem a semana, né? Começar com o pé direito aí, você já ouvindo músicas animadas, alto astral, isso é que é legal. Então o espaço tá aberto aqui pra você mandar aquela mensagem bacana pra gente também. Tá esperando o quê? Compartilha aí o que você tá fazendo de bom. Ainda teve por aqui o Léo Balbinotti, Número Chato, teve a música do Zezé de Camargo, O Que É Que Eu Faço, grande sucesso do passado. Ainda vão ter mais músicas aí antigas pra você poder curtir, então bora ficar de rádio ligado. Teve Fred e Fabrício também, foi a primeira, Você Não Cuidou.
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0: Bom dia, agora 6:19.

Cristiano e a música Fama de Louco. Só que não, né? De louco os meninos aqui não tem nada, né? Às vezes a gente tem aquela liberdade, né? De ser um pouquinho você, e as pessoas que pensam igual a você, às vezes não tem coragem de falar, mas você vai lá e fala, e a pessoa fala assim, esse cara aí, ó, não sei não, hein? Mas não é nada disso, né, gente? É só fama, de louco não tem nada. Bora ouvir música boa, bora participar aqui da nossa programação também, eu quero você interagindo, aonde você tá ouvindo a gente. Tem muito mais pra curtir por aqui.

0: Mosca e Vinícius cantaram aqui pra você a música 25 horas com a participação especial dele, Gustavo Lima, nosso embaixador, chegou junto por aqui com os dois pés na porta e ele sabe e manda bem demais na sofrência, né? Cantando músicas que as pessoas se identificam, que as pessoas adoram ouvir de repente num churrasco, de repente enquanto estão aí no carro, indo pra casa, indo pro trabalho ou fazendo aquela viagem bacana também, né? Pra dar a relaxada que precisa. Então conte sempre com a gente por aqui pra te fazer companhia.
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0: E o cantor Gustavo Mioto leva a inconfundível tour aos cinemas. Esse vai ser o nosso assunto de agora. Chega mais aí, boa semana pra você. Obrigado pela sua audiência. Eu sei que você veio aí de um fim de semana bem bacana, bem legal, ao lado da família, ao lado dos amigos. Bate aquela saudade, né? Principalmente pra quem pegou a estrada, a viagem foi longa, cansativa, né? E a gente fica com aquelas lembranças boas, mas ó, daqui a pouquinho tem fim de semana novamente batendo na porta, viu? Hoje, segundona, é dia 5 de outubro de 2026 e vamos falar do Gustavo Mioto, que vai levar a inconfundível tour para as telonas, gente. O filme Concerto terá sessões especiais nos dias 30 de outubro e 1º de novembro, com mais de 100 salas de cinema pelo Brasil. Ó, que legal, curioso, né? A produção reúne sucessos do cantor, músicas do chamado Lado B e imagens inéditas dos bastidores da turnê também. As sessões também terá as letras das músicas na tela para o público cantar juntinho aí, coladinho com o cantor Gustavo Mioto.
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0: Bom dia, 12 para 7.
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0: É hora de você viajar com a gente por aqui nas ondas do rádio, mais precisamente pro passado, viu? Tá preparado aí? Apertem os cintos então. Boa segunda-feira. Mais antigas está no ar e o Chitãozinho mais o Chororó chegam junto pra fazer companhia pra você com Página Virada. Essa música aqui, ó, tocou demais uma época e vale a pena.

0: gente. A música do Edson mais o Hudson cantando aqui pra você, te fazendo companhia, levando mais alegria. Boa, como é que tá sendo aí a sua segundona? Como é que tá sendo recomeçar? Às vezes, né? Tem gente que demora pra pegar no tranco, hein? Mas aos pouquinhos o sangue vai esquentando, como dizem, né? E vai melhorando. Aí tudo fica normal de novo, né? Até chegar o fim de semana novamente aí pra gente ficar felizão e curtir mais ainda a nossa rádio aqui. Estamos aqui sempre pra elevar o astral e deixar o seu dia bem melhor. Teve aqui também, ó, no nosso Mais Antigas aqui, a música do Felipe Araújo, A Malha Falsa. O Henrique e Juliano, os meninos chegaram junto participando dessa música também, ficou muito legal. E o Chitãozinho, mais o Chororó com Página Virada. Mais Antigas vai ficando por aqui com 3 flashbacks pra você, mas tá de volta a qualquer momento. Muito bom dia, 1 para 7.
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Aditivos. Essa foi a música do Kleber e Cauã que você acabou de ouvir por aqui. Os meninos que não medem esforços pra fazer música boa, né? Pra estar aqui te fazendo companhia, pra mostrar que o mundo, meu amigo, não precisa ser essa correria estressante sempre, não. Pode ter aquele momento especial pra você conseguir, ao menos, ouvir as músicas boas da sua rádio preferida. Então, muito obrigado pela audiência. 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Bom dia pra você, 7:15.

0: Santana, Maldito Girassol, você acabou de ouvir por aqui, na nossa segundona, bom início de semana pra você, o Luan Santana, que não perde a essência dele, né? Desde quando ele surgiu, é sempre do mesmo jeitinho ali, conversando com as pessoas, dando as entrevistas que a gente muitas vezes acompanha aí no rádio, né? Na TV, ele fala sempre de amor aí através das músicas e é legal, por isso que ele tem espaço garantido aqui na nossa programação, é um dos motivos, fora o talento, pra esse grande sucesso desse cantor que o Brasil aprendeu a amar, né? Pois é, gente, ó, tem muito mais pra você ouvir. Bora seguir ligado com a gente.
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0: Ótimo dia, agora 7:32.

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0: Gustavo Lima cantou aqui pra você na nossa programação essa música que é sofrida demais, é sofrência de respeito, rapaz. É aquela bala que chega e atinge em cheio o coração da gente, né? É o amor, na verdade. Como é que você vai tirar um grande amor do coração? É difícil, hein? Esse foi o nosso programa de hoje. Obrigado a você que mandou mensagem pra gente. Você que não teve tempo, tava na correria, mas o rádio tava ligado aí, né? Muito obrigado também. De qualquer forma, a gente fica muito feliz. Que Papai do Céu abençoe realmente aí o seu dia. Que você, meu amigo, continue sempre com a gente, viu? Eu, Diogo, vou indo nessa e a gente se fala. Até a próxima. Tchau, tchau.
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1: Opa, bom dia, bom dia, bom dia, 8:22, segunda-feira, dia 5 de outubro de 2026, hein? Estamos no ar, estamos ao vivo na 95,5 Difusora FM. Faltam 87 dias para acabar o ano. Estamos na estação primavera. Para você ligado no Som da Melhor, hoje os profissionais é o dia do trabalhador rural volante e dia internacional dos professores. É dia internacional dos professores. Você ligado no Som da Melhor, hoje é dia mundial também da habitação. Dia Nacional das Aves. São Benedito é o santo do dia. O telefone está liberado para você pedir sua música, participar e deixar sua manhã ainda mais animada. E isso após um domingão, festa da democracia. Estamos aqui para animar a sua manhã com muita música boa. E a nossa primeira está chegando. Mumuzinho, playlist 8:23. Bom dia!
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0: Difusora FM, Milton Nascimento, Maria Maria, agora 8:33.
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0: Alô, Áries, bom dia. Olha, a semana começa para lá de agitada. Por um lado criativo, ótimas ideias de comunicação fluida ajudam a dar conta das tarefas rapidinho. Por outro lado, nem tudo será aquela maravilha e talvez precise ir com calma ao lidar com pessoas mais jovens pela manhã. No balanço geral, porém, o serviço vai fluir numa boa. O amor pode se preparar para dar um show se o coração está vago. A dois, pede aí, pode também pintar briga pela manhã, mas tudo se ajeita, viu? Números da sorte, 23, 41 e 13, cor para o dia violeta. Alô, Touro, bom dia. Comprar algo para casa ou para a família fica mais fácil pela manhã. As estrelas favorecem tudo que envolve o lar. Aproveite para curtir a companhia da família e até dar uma mãozinha se alguém precisa. Os laços mais estáveis seguem protegidos, apesar de ciúmes. Não vale a pena ficar relembrando mágoas antigas. Números da sorte 41, 50 e 59, cor para o dia azul claro. Alô, Gêmeos, bom dia. Seu jeito falante e comunicativo fica ainda mais evidente, o que ajuda a resolver tudo rapidinho no serviço. Seu raciocínio rápido ajuda a fazer várias coisas ao mesmo tempo, mas há risco de se distrair com facilidade na parte da manhã. Olha, no amor, o romance fica mais leve, as conversas estão em alta e pode cair de amores por alguém à primeira vista. Números da sorte, 53, 17 e 51. Cor para o dia verde. Alô, signos de Câncer, bom dia. Há sinal de boas energias neste setor, seja para correr atrás de reconhecimento na carreira ou para comprar algo para o lar mais tarde. Mas nem tudo são flores, hein? Pela manhã vale pensar duas vezes antes de abrir a carteira. No amor, seu lado possessivo e ciumento fica mais forte e pode causar brigas pela manhã. Números da sorte, 35, 59 e 41. Cor para o dia creme. Alô, Leão, bom dia. Leãozinho, olha, sua energia está em alta nesta segundona. Amizades, sonhos antigos, passeios ou estudos estão em alta. Por outro lado, há sinal de torta de climão em casa pela manhã. Drible o ciúme logo cedo, depois o bom humor e é ótimo papo, ajuda a deixar o par mais apaixonado ou encantar o crush. Números da sorte 4, 59 e 32, cor para o dia preto. Alô, signo de Virgem, bom dia. No serviço, sua intuição pode se tornar um grande triunfo para lidar com as tarefas. Mas vale ter atenção em tudo que envolva a comunicação pela manhã. Há sinal de novidades na conquista, mas um lance escondido pode ser descoberto. Abra o olho. Números da sorte, 7, 2 e 43, cor para o dia verde claro. Eu volto já já com o seu signo.

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2: Alô Libra, bom dia Libra, você começa a semana com pique renovado e as esperanças para este dia serão grandes. Olha, no amor, alguém que conheceu nas redes sociais ou através dos amigos pode balançar o seu coraçãozinho, viu? Números da sorte 41, 60 e 51, cor para o dia lilás. Alô Escorpião, bom dia. O astral é para lá de favorável para traçar novos planos neste início de semana. Capricha no visual e mostra o seu lado sedutor, ajuda também a animar tanto o romance quanto a conquista. Números da sorte 40, 33 e 6, cor para o dia verde esmeralda. Alô Sagitário, bom dia, segundou. E se depender das estrelas, você vai contagiar todo mundo com o seu otimismo? É hora de circular por aí. Olha, no seu jeito animado, movimenta as redes sociais e os contatos. Deve chover admiradores hoje, hein? Bom humor e romantismo dão as cartas. Números da sorte 20, 16 e 38, cor para o dia branco. Alô Capricórnio, bom dia. Seu sexto sentido fica mais aguçado e ajuda a mergulhar de cabeça para finalizar tudo o que começa hoje. Você vai dar um show de sensualidade hoje, mas uma amizade com benefícios pode chegar no fim. Números da sorte 27, 16 e 54, cor para o dia amarelo. Alô Aquário, bom dia. Olha, o astral é perfeito para curtir a companhia das pessoas próximas e deixar o isolamento bem longe. À noite o astral fica para lá de perfeito com quem ama. Se tem um crush em vista, tem um bom papo e um bom humor. Números da sorte 38, 56, 2, cor para o dia rosa. Alô Peixes, você terá facilidade para assumir um tratamento que exige aí disciplina. Mas se pintar o desejo de sair da dieta ou desistir pela manhã, respire fundo e não jogue a toalha. A paquera anda um pouco emperrada, então se esforce mais. Lidar com a rotina não precisa ser um problema. Números da sorte 46, 57 e 19, cor para o dia laranja. Ficando por aqui, o seu horóscopo.

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1: Programa Valdemar Júnior, 8h48, direto ao nosso telefone. Daqui a pouquinho tem mais sucesso.
2: Meu
1: bom dia, bom dia.
2: E aí, como que tu tá? Sarou?
1: Bem.
2: Oh, deixa eu te falar, toca aí pra mim, vai dar tudo certo? Com o Zezé de Camargo e Luciano?
1: Tá certo.
2: Aí oferece pra todo mundo que tá ouvindo.
1: Uhum. Muito bem, sarei. Tô de boa. Porque ela tá falando da cachaça, né? Você acha que eu tava bebendo no sábado, Isildinha? Você acha, meu? Você acreditou no áudio que eu te mandei? Ah, não, né? eu tava sã e salvo em casa, Isildinha, no sábado. Eu tomei uma ontem. Ontem eu tomei uma ontem.
2: Amor, só se você fingir pra mim. Ah, você tava assim, gato. Você tava assim, um dia eu pego você ainda de fogo.
1: Ah, tá.
2: Não tava.
1: Ai, ai. Fazer voz de bêbado qualquer um faz, né, Isildinha? Eu toco sua música, pode deixar.
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1: Faltando 10 pras 9.
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0: Melhor Difusora FM, Diego e Vitor Hugo.
1: Moça pra casar.
0: Moça pra casar. Agora 9:05, eu volto já já, hein? Não sai daí.
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0: de volta na melhor, agora 9:38. Oi, Nerdma, bom dia, bom dia. Cadê a Nerdma?
1: Oi, Nerdma. Olá, Juninho, bom dia, abençoada segunda-feira pra você e a todos aí, uma ótima semana.
0: Opa, obrigado,
1: Juninho, viu? Eu ia pedir pra você que você pode doar o meu vale almoço que eu ganhei, porque não deu pra mim buscar sábado, que eu tive um compromisso. E na semana, pra mim, não tem como eu buscar, tá? Mas você pode doar, eu te agradeço, agradeço a difusora, mas não tem como eu buscar, tá bom?
0: Tá certo, então.
1: Beijo, fica com Deus.
0: Muito bem, então na sexta-feira iremos realizar então aí 2 vale almoço, né? Você ganhou almoço, isso mesmo, então serão 2 vale almoço e uma marmita e 2, né? Não é, uma marmita executiva e 2 almoço então lá no Ponto Grill, combinado? A Silvia tá por aqui também. Oi, Silvia.
2: Bom dia, querida.
0: Tudo bem?
2: Segundou.
0: Isso,
2: aquela segunda. Começar uma nova semana, um novo mês, né?
0: Exatamente.
2: Juninho, eu quero que Deus te abençoe imensamente.
0: Obrigado.
2: Que Deus proteja todos vocês.
0: Você também,
2: você
0: viu?
2: Você e todos aí da difusora.
0: Opa.
2: Todos ao seu redor. Beijo seu coração, Deus te abençoe.
0: Beijo, beijo, nossa amiga Silvia. Quem mais tá conosco por aqui? Oi, Maria, bom dia, bom dia. Nossa amiga Lourdes, HJ.
3: Bom dia, Valdemar.
0: Tudo bem, querida?
3: Eu muito melancólica, baguncei sábado no vale.
0: Por que, benzinho?
3: Ontem eu fiquei jogado na cama que nem lagartixa.
0: Eita.
3: Hoje eu tô que nem piolho, só pulando de um lado de lado, não fazendo nada.
0: Vixe, bom dia. Só depois das 1 da tarde, né? Você sai da cama? Como sempre, né? Ai, gaivota. Quem mais tá conosco por aqui? Nosso amigo Peixinho. Fala, Peixinho.
4: Bom dia, meu amigo Valdemar Júnior. Aqui é o Peixinho de Santa Adélia.
5: O chifrudo.
0: Aí, ó.
4: Você já recebeu na política?
5: Eu recebi.
4: O Peixinho de Santa Adélia.
5: O chifrudo.
4: Ô, você já recebeu na política?
5: Eu recebi.
4: Vamos lá gastar? Agora eu vou ajudar você a gastar, tá?
5: Nossa, não vai não.
4: Por quê?
5: Vai gastar. Você trabalhou?
4: Olha, mas tô ajudando você a gastar. Você pensa que não dá trabalho ajudar a gastar o dinheiro?
5: Não, não vai ajudar, não.
4: Não, eu vou lá com você, tá, meu amor?
5: Não,
4: vou lá.
5: Vai, não.
4: Ajudar você a gastar o dinheiro, que é uma delícia gastar dinheiro. Adoro.
5: Ah, é gostoso.
4: Gastar dinheiro quando a mulher ganha, né?
5: É.
4: Um bom dia, um bom programa, o... nóia.
5: Sua mãe.
0: O chifrudão de Santa Adélia. Será que é folgado, Maria? Pois a esposa, a dona Florinda lá de Santa Adélia, passou 45 dias balançando bandeira. Agora recebeu, né? E agora o Peixinho
6: quer
0: gastar o dinheiro todinho dela. É mole?
6: Errado, eu dela não deixava.
0: Ah, eu também não, não. O dinheiro é dela, filho. Ela vai gastar com você se ela quiser. Tá pensando o quê? Enquanto isso aí, você fica em casa, né? Só coçando. Você é folgado, hein, Peixinho? Pelo amor de Deus, cara. Mas, ó, ô, dona Florinda, tem mais o quê? Tem mais 2 semaninhas pra balançar aí. Vai balançar ou não? Só que agora é só pra presidente, hein, Maria?
6: É, agora é só pra presidente.
0: Só pra presidente. Vai balançar ou não? Ai, Felipe Falcão, hein? Olha aí, ó. Monzão no pau, misericórdia. Que é isso, moço?

nossa, né, o programa certo. Tem festa na nossa pra vocês aí, Felipe e Falcão. Você que mora em outra cidade, que tem um DVD bem gravado, manda pra nós aqui no programa Certa em Festa. O endereço é Rua João Tobias, número 208, bairro Presidente Roosevelt. Você nem ligar pra mim não, já manda direto nesse endereço e já chega aqui, nós põe em evidência aqui no Certa em Festa e você vai curtir aí na sua cidade através da internet pelo site www.sertaoemfesta.com.br. Onde mora então? Vamos deixar cair mais uma pra vocês. Agora é eu mesmo, cara.

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para os presidenciáveis, né? O Flávio Bolsonaro, então, com 47,3%, trazendo aí para o segundo turno, contra Lula do PT com 45,16% das urnas. Então 47,3 do Flávio Bolsonaro contra Lula 45,16. Augusto Cury também aí com 2,89. Renan Santos 2,24% e o Ronaldo Caiado com 2,18. Vamos agora dar uma passada nos estados, trazendo para você o resultado dos governadores. Eleito no primeiro turno, Tarcísio de Freitas, com 62,65% dos votos contra Fernando Haddad, 36,42%. Mais um governador eleito, vamos aqui por regiões, né? Sudeste, Tarcísio de Freitas. Minas Gerais, Cleitinho Azevedo, com 55,40% dos votos contra Patros Ananias, 26,34%. Em outra região, Sul, vamos aqui com Sérgio Moro, eleito também com 50,10% dos votos. Sandro Alex, com 25,37%. O Zuco também no Rio Grande do Sul, com 58,5%. Contra Juliana Brizola, 31,65% dos votos. Em Santa Catarina, Jorginho Melo eleito com 68,98% dos votos. Contra Gelson, 15,66% dos votos. Trazendo outra região, vamos agora para o Nordeste. Em Alagoas, JHC vence aí o Renan Filho, né? Filho do Renan Calheiros. Então, JHC eleito com 52,20% dos votos contra 47,37% do Renan Filho. Na Bahia, Jerônimo Rodrigues eleito com 55,80% dos votos contra ACM Neto, que marca aí os seus 43,72% dos votos. No Ceará, o Elmano de Freitas, do PT, eleito então com 53,19% dos votos contra Ciro Gomes, do PSDB, com 46,22%. Agora para o Maranhão, Eduardo Braide, com do PSD, eleito com 54,2% dos votos contra Orleans Brandão, do MDB, com 34,76%. Agora trazendo informações do Norte. Do Norte, no Acre, vai então pro segundo turno, Maísa Assis. Maísa Assis, do Progressista, com 49,76%, contra o Alan Rick, de 32, né? Com 32,27% dos votos. Trazendo também outra informação que vai para o segundo turno, o Omar Aziz, com 40,63% dos votos contra a professora Maria do Carmo, com 24,49% dos votos lá, no, lá na Amazonas. Tem também segundo turno no Amapá, doutor Furlan. Não, aliás, perdão, doutor Furlan eleito, né? Com 62,75% dos votos contra Clécio, do União Brasil, 36,97% dos votos. Lá no Pará também, doutor Daniel foi eleito com 51,36% dos votos contra Anan, com 46,53% dos votos. Trazendo também outra região, Centro-Oeste, Distrito Federal, Celina Leão, do Progressista, vai para o segundo turno. A disputa fica para o segundo turno, 49,93% dos votos contra Leandro Graz, do
PT com 34,47% dos votos. Goiás, Daniel Vilela, do MDB.

0: É eleito com 59,17% dos votos contra Ilder Moraes. Ele marca na casa dos 21,96% dos votos. Eleito também no Mato Grosso do Sul, Eduardo. Eleito com 67,7% dos votos contra Fábio, que marca aí os 23,68%. O Eduardo, que é do Progressista, lá no Mato Grosso do Sul, e o Fábio do PT. Lá em Mato Grosso, Otaviano Piveta, do Republicanos, eleito com 60,77% dos votos contra Wilgner Fagundes, do PL, com 23,19%. Daqui a pouco trazendo também informações de como que fica o Senado, né? O Senado, a quantidade de cadeiras eleitas, né? A composição final e também deputados federais. 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
2: Eleitores de Catanduva levam Bolsonaro ao segundo turno com quase 67% dos votos. Direita mostra força com Tarcísio reeleito e derrite André do Prado no Senado. Marco Vignoli tem votação vergonhosa com menos de 5.000 votos em Catanduva. Deputada Beth Saão não consegue se reeleger para a Assembleia Legislativa. Eleições em Catanduva transcorrem com tranquilidade e sem falhas em urnas. E veja ainda, parte de Catanduva tem mais de 50 vagas de emprego disponíveis. 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

0: Brito e Samuel, toda mulher, direto ao nosso telefone. Oi, Paulo,
1: bichinho. O vizinho mandou um fígado pra mim aqui, já fritei e vou comer.
0: Nossa senhora, tá. Pior que tá bonito, viu, fígado, é? Deu água na boca, hein? Tá? Acabou de sair, hein? Peixinho, nosso amigo Wilson por aqui
2: bom
0: também.
2: Dia, Valdemar, bom dia, Valdemar. Bom dia. Tô meio
0: bem,
2: triste.
0: Por que,
2: sábado
0: benzinho?
2: Eu peguei um Dakar lá na Rolândia 143 na Vila Ingraça pra me trazer aqui na Ronovais. Ah. Eu acabei esquecendo minha pochete com os documentos, Val.
0: Nossa
2: então,
0: senhora.
2: O motorista chama Rogério Donizete de Herente. Se ele conseguir, né, tiver... ele poder me trazer, eu agradeço muito. É aqui na Novaes 2180, Wilson. Então tá bom, obrigada, Val, Val. Ah, manda uma música bonita aí pra todo nós tá ouvindo. Vai lá pro João Trajano dos Santos lá da Vila Ingrácia. Vai pro Fábio Gisele aqui da Rua Queloso. Vai pra Edilzinha, vai pra Doião, vai pra Florinda e o Peixinho lá de Santadeira. Vai pra você. Aí vai pra todo mundo, Val, Val. Uma semana abençoada pra todo nós.
0: Obrigado, obrigado, Wilson. Obrigado pela participação. Ó, recado importante, hein? A Energisa fará um desligamento programado para manutenção e melhoria da qualidade da sua energia. Será no dia 5/10 nos seguintes locais em Itajubi, entre 7:30 e 12:30 em algumas ruas do bairro Rural. Entre 12:30 e 18:30 em algumas ruas do bairro Rural também. Para saber se a sua unidade será impactada diretamente, consulte os canais digitais da Energisa e mantenha o seu cadastro e número de telefone atualizados para receber o aviso de desligamento programado direto no seu WhatsApp. Não se esqueça de tirar os aparelhos da tomada e programar o seu dia. Qualquer dúvida, entre em contato com a Energisa. Trazendo outro comunicado importante, a Energisa que fará um desligamento programado para manutenção e melhoria da qualidade da sua energia será no dia 6/10 nos seguintes locais em Tabapuã, entre 12:30 e 18:30 em algumas ruas do bairro Rural, entre 7 e 12:30 em algumas ruas do bairro Rural. Para saber se a sua unidade será impactada diretamente, consulte os canais digitais da Energisa e mantenha o seu cadastro e número de telefone atualizados para receber o aviso de desligamento programado direto no seu WhatsApp. Não se esqueça de tirar os aparelhos da tomada e programar o seu dia. Qualquer dúvida, entre em contato com a Energisa. Quem mais está conosco por aqui? Nossa amiga Silvia. Oi, Silvia. Bom dia.
3: Bom dia, Valdemar.
0: Tudo bem, voz mole?
3: Estou sem voz hoje. Trabalhei demais ontem.
0: Mas trabalhou com o quê? Com a voz? Com a boca? Canseira. Como que foi isso aí?
3: Você deu muito ontem, Valdemar.
0: Dei o quê, rapaz?
3: Ai, eu dei muito ontem. Trabalho, sabia? Porque o trabalho é muito bom, né? Engrandece o homem e favorece a mulher. Beijo, meu canudinho marrom.
0: Trabalhou bastante ontem, né, Silvia? Ê, Silvia. Nossa amiga Ângela Fatorelli tá por aqui. Vamos começar a semana com uma boa música. Roberto Carlos Cavalgada. Deus abençoe. Ângela Fatorelli tá sempre ligadinha conosco também, pedindo a música que gosta, né?
4: Você já tomou seu remedinho de cabeça hoje?
0: Por quê?
4: Cada música besteira, hein? Só fala besteira.
0: É, saber que você não gosta de besteira, né? Você não gosta de falar besteira. Você gosta de fazer besteiras, né?
4: Depois nós não pode falar besteira. Isso é conversa? Ai, pelo amor de Deus.
5: Não era certo, eu fui no baile. Fui sim. Dancei. Requebrei.
0: E é, tá certo.
5: Eu fui no baile. Fui sim.
4: Adoro fazer besteira. Eu faço tanta besteira na minha vida. Uma foi apaixonar por você.
0: Ai, Deus.

0: Bom demais.
1: Pelo amor de Deus.
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Muito bem, agora são 10 horas e 42 minutos, trazendo informações como que ficou aí a composição do Senado, né? Do Senado para você que acompanha a cobertura das eleições 2026. Foram 81 cadeiras de senadores. O partido do PL fica aí com o maior número de cadeiras, né, no Senado. A projeção, atualmente, o partido do PL se encontrava aí com atualmente 15 cadeiras. A partir de 2027, fica com 28 cadeiras, são mais 13. O PT, que tem atualmente 9, se mantém aí com as 9 cadeiras. O MDB, de 9. Ele passa a ter agora 8 cadeiras, menos uma. O PP de 8 passa a ter 6 cadeiras. O Republicanos 6, manteve as 6. PSD 14, passa agora a ter 5, menos 9 cadeiras. União Brasil 3, passa a ter 5 cadeiras. O PSB com 6, passa a ter agora 4 cadeiras. O Novo, que não tinha nenhuma cadeira, passa a ter 3 cadeiras. O PSDB, que tinha 4, agora passa a ter 2 cadeiras. O Podemos, que tinha 3 cadeiras, passa a ter 2 cadeiras. O PDT, 2 cadeiras, passa a ter 1 cadeira. E assim segue os demais partidos. Ao todo, nesse exato momento, trazendo informações do Senado.

0: Lembrando que a Rede da Amizade, Difusora e Rádio Ondas Verdes estará presente aí no segundo turno, fazendo toda a cobertura. O desempenho também do Flávio Bolsonaro no Sul e Sudeste compensou vantagem de Lula no Nordeste. O Senado superou o presidente por quase 3,5 milhões de votos em São Paulo e contribuiu bons saldos de votos no estado da região Sul. A vantagem construída por Lula do PT nos estados do Nordeste na votação deste domingo não foi suficiente para superar o desempenho de Flávio Bolsonaro em regiões de maior peso eleitoral. Flávio terminou o primeiro turno à frente com 56,1 milhões de votos contra 47,3% aí, na verdade, né, marcando esses 56,1 milhões de votos, marcando a casa dos 47,3% contra 53,8 milhões de Lula, né? Marcando aí os 45,16%. A diferença foi de 2,2 milhões. Trazendo informações gerais aí das eleições 2026. Daqui a pouco trazendo também informações deputados federais e estaduais em nossa região. Vamos de música, faltando 15 minutinhos para as 11 horas.
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0: Perdas e Danos, Sorriso Maroto, Ferrugem e Grupo Benza Deus. 11:15.
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0: Fala, Guilherme, de volta,
2: bom dia,
0: meu amigo.
2: Dia,
0: tudo bem, cara?
2: Valdemar Júnior.
0: Beleza?
2: Mudou, hein, meu amigo?
0: Opa!
2: Ô, meu amigo, estamos aqui na audiência aqui. Agora eu troquei. Agora não é mais o Felipe, agora é o Fernando.
0: Eita!
2: Beleza? Manda aí uma música pra nós aí. César Menotti e Fabiano.
0: Mudou, beleza? De amigo, é?
2: Qualquer uma aí, beleza, que tiver no jeito. Ou se tiver do leilão, manda pra nós aí também.
0: Tá certo.
2: Um abraço. Todo mundo ouvindo a difusora.
0: Coisa boa, hein? Valeu demais pela audiência. Eu vou fazer um leilão. Opa, essa música é linda demais. Nosso amigo Tadeu tá por aqui, hein?
3: Bom dia.
0: Tudo bem, cara?
3: Bom dia. Pra quem acorda agora, porque quem já acordou já 4 horas da manhã é quase. Quase já boa noite, já. Eu tô na hora de dormir já de novo, né?
0: Exatamente. Quem mais tá conosco por aqui? Em nosso WhatsApp.
4: Valdemar, me ocorreu um fato agora, inusitado.
0: Vixe, Maria.
4: Será que a Nunex foi votar, Valdemar? Será que ela tem idade o suficiente ainda? Será que ela consegue chegar até uma urna?
0: Nossa, Isidinha.
4: São 5 candidatos. Será que ela conseguiu apertar os botões do confirma?
0: Não, para. Para tudo. Tá vendo aí, ó? O que dá a falar dos outros? Foi falar da Isildinha, que a Isildinha não sabe votar. Ela mesma errou, tá vendo? Que eu saiba, são 6, né, ó? Deputado federal, estadual, senador 1, senador 2, governador e presidente. São 6, Silvia, não são 5, não, benção. Errou!
4: Eis a pergunta! Jiboinha! Cascabel!
0: Ai, meu Deus do céu! Mas teve gente que foi. Eu fiquei sabendo aí. Teve gente que foi votar, votou no deputado estadual, no federal. Não, no federal, no estadual. Foi votar nas opções, né? Para o Senado. Igual, não vou continuar mais, não. Vou parar por aqui. E saiu da urna. Isso aí é da cabine de votação. E não terminou de. Não concluiu, mas aí, calma, filho. Vá devagar. Daqui a pouco liga pra um e liga pra outro. Ó, o trem tá errado aqui, ó.
5: Coitada, tem até dó dela.
0: Eita!
5: Eu pego até no botão dos caras.
0: Não, mesmo. Aí você já tá falando besteira, tá vendo aí, ó? Pegar no botão de quem, rapaz?
6: Ai, pai, para! Ai, tá impactada.
0: Aí você não quer votar, você quer fazer bobagem, né?
6: Ai, pai, para!
0: Você tá de sacanagem. Tá de sacanagem, né? O cara tá falando uma coisa séria, ela já quer fazer outra coisa. Você só pensa naquilo, Isildinha.
6: Ai, pai, para! Tô impactada.
0: Juntar você e a Silvia, dou uma na outra, eu não quero torna, como diz minha mãe, viu? Não quero torna.
5: Ai, não dá vontade de votar mesmo pra esses homens feios. Eu gosto de votar. Se fosse pra votar pro Ju, eu ia.
0: Você vota pela boniteza, então.
5: Minha filha, eu voto de olho fechado.
0: Eita!
5: Porque ele é tão feio que eu voto tudo de olho fechado.
0: Então na próxima eu vou sair.
5: Cuida da sua vida, amor. Cuida da sua vida.
0: Eita!
5: Viu?
0: Vixe, Maria.
5: Ah, mas meu também rico. Se apertava confirmando lá, o trem não apagava, né? Tinha que apertar duas vezes. Deu um lolinho, sim, viu?
0: O Isildinha, se eu fosse candidato, você ia apertar em mim? Olha quem tá aqui, ó. Ó, Aninha, bom dia, Aninha.
7: Bom dia.
0: Que honra lhe receber em nossos estúdios.
7: Obrigada.
0: Aninha que agora nos deixou e foi pastar longe, né?
7: Ah, não tão longe. Ainda na cidade.
0: Tá na cidade, muito bem. Ô Aninha, se eu for, a pergunta que não quer calar, que eu acabei de fazer pra Isildinha.
7: Certo.
0: Se eu fosse candidato, na próxima eleição. Você apertava em mim? Lá ele! Ai, meu Deus do... Ô, louco! Será que... Será? Sei não, hein? Bom, eu acho que a Isildinha queria sim apertar.
5: Ju, eu ia agarrar naquela máquina de aperto, de votar, hora que saía sua foto, porque eu não ia soltar, eu tava agarrada até agora. Você fez pra mim, você não fez pra Aninha.
0: Ah, é ciumenta. Ia ter um voto só.
7: Ai, meu Deus.
0: E o pior não é nada, o pior é que se ela agarrasse a urna, ela ia quebrar a urna, né? Aí o voto dela não ia ser computado. Você é louca, ô Isildinha?
8: Ô louco, meu!
0: Cê parece que não gira bem, viu?
9: Ô, Bordemar, rapaz, se você fosse candidato, eu botava no seu, meu. Não, votava no seu, rapaz.
0: Olha aí. Tá vendo? É dar a mão os caras aqui, é o corpo inteiro, né? Ousadia é um trem que não... Olha, pelo amor de Deus.
10: O Valdemar, fala sério, Valdemar. Todo mundo tá dando risada de vocês aí, gente. Que palhaçada. Daqui eu tô escutando tua vizinha com o rádio ligado.
0: Que delícia.
10: Que palhaçada é pra uma segunda-feira, gente?
0: Que delícia, hein? Saber que a vizinha também tá com o rádio ligado. Fala o nome da vizinha.
11: Você tá vendo, né, Valdemar? Eu tô falando de eleições, coisa séria. Ela fica pegando o botão. Eu... Sabe o que eu faço com o botão, Valdemar? Eu uso... O botão. Eu ia apertar vários botões até achar aquele que realmente eu queria ver. Ai, bem, isso é falta, hein? Querer tanto você assim, uma mulher casada? Estranho, hein, Valdemar? Cuidado, hein?
0: Também
11: ela é gulosa, quem avisa amigo é.
0: Ela é gulosa, ela gosta, hein? Ela gosta.
12: Ô, Valdemar, você perguntou aí agora se a mulher dá uma apertada em você. Tem um cara que eu conheço que tá doidinho pra dar uma apertadinha em você.
0: Ai, pra lá, rapaz. Oxi. Como disse o Ciro uma vez, né? Aí dentro. Ô, Angela Fatorelli, senta aqui do ladinho, vai. Senta do meu ladinho aqui, vai. Eu quero apertar da rabada mais gostosa de Catanduva. Não entendeu, né? É dela mesmo, a rabada. Quem mais tá conosco aqui?
13: Bom dia,
0: Valdemar. Bom dia, Luzia.
13: Bom dia, vai pra todos os amigos.
0: Muito bem, todo o grupo da Luzia, obrigado sempre pela audiência. Quem mais?
14: Bom. Será que seria eu que queria dar uma apertadinha em você, Valdemar?
0: Ai, pai, para.
6: Ai, pai, para.
0: Eu vou te contar uma coisa, viu?
6: Zé da Manga.
0: Esse programa é uma verdadeira bagunça.
15: Quem botou esse áudio aí? Rapaz, é sacanagem, velho. Aí já virou bagunça. Já virou bagunça. Eu não gostei.
0: Ai, ai, ai. Quem mais?
5: Ô, Ju, e se eu fosse deputada? Você botava em mim?
0: Eu botava. Ai, eu votava, sim, votava. Ai, meu Deus do céu, vamos rir,
11: aí
0: vamos rir.
11: Aperta na frente.
0: Só vocês,
11: e o Wilson do Gran Vale atrás.
0: Ah, pra lá, moço. Né? Você fala um não diferente, né?
8: Ô, louco, meu!
0: Pra lá, moço. Opa! Cuidado aí, Tadeu. Chega, né?
16: O programa cada dia tem mais e mais audiência.
0: É.
16: É uma bagunça, uma bagunça organizada.
0: Uma bagunça organizada, né? Uma bagunça gostosa, né, cara?
16: Ô, Valdemar, por isso que o programa cada dia tem mais e mais audiência. É uma bagunça, uma bagunça organizada.
0: Pois é.
16: Só tudo feliz, mano.
0: É.
16: Isso é bom demais.
0: Coisa boa.
16: A família tá se formando aqui, né?
0: É um respeito o outro aqui e por aí vai. E vocês que... E quer que eu faça o quê? E quer que eu vou chorar, é? Eu vou chorar, é. Não, eu vou é dar risada. Velho, quem dá risada, quem sorri, é mais dias de vida, sabia? É verdade. É, então dá risada mesmo aí, ó. Dá risada até do vento que passa, né?
5: Ai, Ju, eu não quero que você me respeita, não. Doidinha pra você me pegar.
0: Não, aí é demais, né, cara? Cadê o Di? O Di, uma hora dessa não tá em casa, não, é? 11h26. Bom, deve tá pescando piranha, né? Deve tá pescando piranha uma hora dessa.
17: Ai, pai, para! Tá impactada.
18: Meu patrão, eu só tenho um negócio a dizer pro senhor, viu? Se eu ganhar na Mega Sena, quem vai trabalhar pra mim é o senhor.
0: É você,
18: aí o senhor vai ver o que é sofrer na pele.
0: 11h26.

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Difusora FM Molejo, que será vingança. 11:42, eu vou ficando por aqui. Tem muita música pela frente, hein? Tá chegando aí o Toca Todas da sequência, ele, Fabrício Moreira, com muito mais. Até amanhã às 8 horas, hein?

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Opa, tô chegando, hein? E aí? Tudo certo? Como que tá a tua segundona? Dia 5 de outubro de 2026, estação primavera, segunda semana do mês, 41ª semana do ano. Faltam aí 87 dias para terminar 2026. A fase da lua hoje é quarto minguante, tá? Hoje é o dia do trabalhador rural volante. Hoje também é o Dia Nacional das Aves, hein? 997-640-955. Pode participar do jeito que você quiser. Pode ser mensagem de texto ou de áudio, tá certo? Manda aí o WhatsApp 997-640-955, porque o programa do FM tá apenas começando aqui na primeira da cidade. A primeira em alegria, o primeiro sucesso já vem chegando. É o Fábio Júnior, só você. Boa tarde, hein?

0: Que beleza! Vamos tocar aqui agora a nossa primeira canção. Queridos amigos, As Dores do Mundo.
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0: Difusora FM, aí foi o hit, Menina Veneno. Agora 2:52. Fernandinho Real, salve, salve, Difusora. Deus abençoe mais uma semana, bom programa. Um abraço a todos os ouvintes, valeu. Vamos que vamos, vamos que vamos. Valeu, Fernandinho. Aquele abraço, hein? Fabrício é um netão, que era a música do Zezé de Camargo e Luciano, Dois Corações. Mas, claro, manda um abraço aí, lógico. Tá mandado aquele abraço, netão. E aí, Peixinho, só alegria, velho?
1: Boa tarde, meu amigo Fabrício Moreira. Aqui é o Peixinho de Santa Adélia.
0: Fala aí, dona Florinda.
1: Hoje ela não tá.
0: Não tá, cara?
1: É que eu tinha um pezinho de laranja aqui. E eu falei pra ela levar lá no senhor Joaquim pra fazer enxerto. Porque eu não sei fazer enxerto. E ela falou que o senhor Joaquim sabe. Eu falei, então vai lá que o senhor Joaquim enxerta pra mim. O senhor Joaquim é bom pra enxertar, viu? E eu não sei enxertar. Aí eu falei, leva lá que o senhor Joaquim enxerta.
0: Então, não creio.
1: Aí ela foi lá levar pro senhor Joaquim enxertar.
0: O pezinho de laranja.
1: É? O senhor Joaquim é bom pra enxertar. Diz que ele é liso pra enxertar. Aí eu não manjo, eu não sei. Não sei se é porque a gente tá velho, né? Não consegue enxertar mais nada, né? Eu lembro quando eu era mais criança, eu enxertava bem, né? Eu trabalhei num viveiro lá de muda e eu enxertava. Agora não consigo enxertar mais, né? Não lembro mais que jeito que é. E ela falou que o senhor Joaquim sabe enxertar, enxerta bem. Então leva lá, ela levou lá. Uma boa tarde, bom programa.
2: Ô louco, meu!
0: Peixinho girafante. Lá em Santa Adélia. Você quer levar lá pro seu Joaquim enxertar, sonoplasta?
3: Ah, pô.
0: É o pezinho. O pezinho de laranja. Entendeu? Você entendeu errado, cara.

0: FM, a primeira da cidade, a primeira em alegria, Duda Bertelli com Ana Castela, ponto fraco, volto já já, fica aí que é jogo rápido, hein?
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0: Difusora FM é a primeira da cidade, a primeira em alegria. É o programa do FM no ar até às 18 horas. Agora é 3:30 da tarde. Tem mais ouvinte chegando por aqui, ó. A Lourdes Maria, a Gaivota. Ô, Gaivota, você tá boa?
1: Nossa, esse peixinho é cheio de dai-dai, hein? Dai-dai. Boa tarde, boa tarde.
0: Tudo certo?
1: Estamos no ar, né?
0: Estamos no ar. E aí, Gaivota, o que você me fala?
1: Os comentários estavam que Catiguá abalou no sábado.
0: Foi legal demais, viu? Graças a Deus. Deixa eu já aproveitar o ensejo e já agradecer aqui a todos que compareceram na noite do Flashback, a original em Catiguá, no sábado passado. Tava bem legal. Gratidão mesmo pela sua companhia. E pra você que não foi, vai ter a oportunidade de ir agora, dia 5 de dezembro. Tem a noite do Flashback, a original, especial de Natal, hein? No Salão Paroquial São Sebastião.
1: Teve povo daqui que saiu daqui, que fazia mais de 20 anos que não ia no baile, adorou esse Flashback. Nossa,
0: ah,
1: quantos casais de amigo meu foram.
0: Que bom, fico feliz.
1: Amaram, falaram que vão voltar lá pro próximo. Boa tarde.
0: Se Deus quiser, valeu, boa tarde, Gaivota. E aí, Zaqueu, beleza, cara?
2: Boa tarde, Fabrício Moreira.
0: Cê
2: tá
0: com
2: uma moda pra nós, ó.
0: Opa!
2: Aqui é o Zaqueu aqui da Marmoraria, em Perto das Pedras, aqui no Flamengo, aqui, ó.
0: Beleza,
2: um abraço,
0: Zaqueu.
2: Aí.
0: Opa!
2: Agradecer pro Bruno Garcia aqui, a Silvana secretária, tem o Enzo Rabelo.
0: Ah, é?
2: Também tá aqui hoje.
0: É o filho do Bruno lá, o Enzo Rabelo?
2: E ó, manda um abraço pro peixinho aí de Santa Adélia, aí, Chifudo.
0: Será, meu Deus?
2: Ele dá de dia, dá de cedo, tarde inteira nessa rádio, hein? Homem, um abraço, não conheço ele pessoalmente, mas um dia eu vou conhecer. Mas eu sei como dar o dia inteiro. Essa parte pula, pau no gato. Uau!
0: Ei, Zé Noblaza, o peixinho dá o dia inteiro. Você dá o dia inteiro também? Ah, hein?
3: Ele
0: tá falando que dá o peixinho o dia inteiro na rádio aqui, velho. Que ele aparece o dia inteiro, entendeu? É isso.
3: Bicho!
0: O que você tá entendendo, velho? O que você entendeu, velho? É isso.
4: Não creio.
0: É, pode crer. O Zaqueu falou que o peixinho aparece toda hora, que só dá o peixinho, é isso, velho, é isso.
2: A música que estiver no pente aí, beleza? É nóis, tamo junto, pau no gato, essa parte pula, peixinho. Ó, o Bruno Garcia quer falar com o peixinho também, ó.
0: Fala aí, Bruno.
5: Chifrudo.
0: Eu não tenho nada com isso, hein, peixe, não vem arrumar rolo comigo depois.
5: Peixe.
2: Dona Florinda, coisa do peixinho. O homem dá de dia, de noite, inteiro nessa rádio aí.
0: Rapaz, a dona Florinda, você vê, rapaz, a dona Florinda trabalha lá com o seu Joaquim. O seu Joaquim é um excelente patrão, né? O seu Joaquim é um excelente patrão, assim diz o peixinho, né? Que tem vez que a dona Florinda quer sair pra dar uma passeada e o peixinho tá cansado, não quer ir. O seu Joaquim passa na casa deles, pega a dona Florinda e leva a dona Florinda pra passear, faz esse favor. E depois, pra voltar de madrugada, pra não acordar o peixinho, ele leva a dona Florinda pra dormir na casa dele. É, só pra não acordar o peixinho, entendeu?
5: Bicho!
0: E o peixinho fica todo feliz, fica todo contente porque o seu Joaquim faz esse favor pra ele. Você deixa o seu Joaquim fazer esse favor pra você, seu Nuplaça? Ai, ai, mas não tem nada não. O seu Joaquim é o casca de bala do peixinho, viu?
3: Eu não gosto que chama de boi. Tenho raiva quando chama de boi.
5: Vixe!
3: Abraço, meu colega. Um dia ela vai se conhecer, cai dar uma chifrada no 6-2. Seu Joaquim é meu amigo.
5: Ô, louco, meu!
0: Ai, ai, quem mais tá chegando por aqui? Zildinha, e aí, Zildinha?
6: Cê Fabrício,
0: tá bem?
6: Tarde.
0: Como você tá? Tudo bem,
6: aí,
0: graças a Deus.
6: Tá?
0: Eu tô bem, você, como tá tudo?
6: E seu baile, sábado?
0: Graças a Deus.
6: Tava bom, Fabrício?
0: Não, graças a Deus, viu, Zildinha? Deu muito bom, graças a Deus.
6: Fabrício, eu queria dar parabéns pra Silvia, pro Zoyal.
0: É aniversário
6: hoje
0: dela
6: é
0: hoje?
6: Hoje é dia da ave, né?
0: Mas
6: tem que enxertar esses...
0: Pera lá, mas o que tem a ver o dia da ave e a Zoyal? Por que você tá? Você tá insinuando... Você tá insinuando que a Zoião é o quê, hein?
5: Bicho!
0: Eita, bicho.
6: Tem que enxertar esses chifres desse ordinário.
0: Não fala assim do peixinho.
6: sobre isso. Toca aí pra mim, Sula Basurega, Pássaro Livre.
0: Dia da Ave, ela mandou a música pra Zoião, pediu Pássaro Livre, Pássaro Livre, Sula Basurega. É boa, essa música é das antigas, hein? Que ano que é, hein, Carla? Que ano que é, o Sonoplasta? Coloca aí. Sula Basurega, Pássaro Livre. Pássaro Livre. Ei, mas esse teclado aqui não tá pegando, é? Agora foi. Ano. Cara, a música Pássaro Livre foi gravada por Sula Basurega nos anos 80, final dos anos 80, né? 1989, ó. Fez um grande sucesso no início da década de 90. Rapaz, Sula Basurega. Tem gente que nunca ouviu falar até. Você não conhecia Sonoplasta? Ah, você conhecia. Ah, tá. Vamos rolar depois aqui pra Isildinha e pra todo mundo curtir. Fernandinho Real mandando aqui, hoje é dia, né, dia dos pássaros, né? Tem aí, dia da maritaca. Manda um abraço pra Isildinha, maritaca. vamos tocar aqui, Pássaro de Fogo, da Paula Fernandes. Ai, ai, vamos tocar aqui então. Valeu, valeu, Fernandinho. Fernandinho Real.
6: Galinha. Galinha.
0: Quem que é a linha?
6: Galinha.
0: Que isso? Ué, o Zidinho tá endoidando, né? Quem que é a linha?
6: Galinha.
0: A linha é o que, Zidinha?
6: Galinha.
0: O que que é a linha de pipa? Não pode ter cerol, hein? O que você tá falando? A linha. Eu entendi. Ah, entendi agora. Entendi agora. Não, não fala assim da Zoião.
6: Galinha!
0: Não fala assim da Zoião, coitadinha!

0: Agora, faltando 8 minutos para as 4 horas da tarde, vamos dar uma olhada quem tá chegando junto conosco aí no WhatsApp. Quem que tá chegando conosco aí? A Nédima. Oi, Nédima, tudo bem? Boa tarde.
1: Oi, Fabrício, tudo bem? Ótima tarde para você e a todos aí. Obrigado. Uma abençoada semana.
0: Também, para você também.
1: Fica com Deus, um beijão, se possível.
0: Amém.
1: Toca para mim, Edson Hildson. Beijos.
0: Boa, valeu, valeu, beijão, né, Edma?
2: Ô, Fabrício, manda um abraço para todos os professores também, que hoje é dia dos professores.
0: Hoje é dia dos professores? É hoje? Será, meu Deus? É hoje, dia internacional, né, dos professores. Ah, tá, verdade, rapaz. Dia internacional dos professores, cara. Vamos ver aqui, ó. Tá aqui, ó. No Brasil, o dia do professor é comemorado oficialmente em 15 de outubro, né? Origem da data, o decreto de 1827. Em 15 de outubro de 1827, né? Tá aqui. Tem até feriado escolar, o 15 de outubro é considerado feriado escolar, suspensão das aulas por alunos. Mas o expediente é normal para os demais setores da economia e tal. Pois é, então tá aqui o dia do professor no Brasil, oficialmente 15 de outubro. Aí tá aqui, tá marcando aqui mesmo também, Peixinho. Hoje, dia internacional dos professores. Todos nós tivemos contato com esse profissional ao longo da vida, né? Observando aí com certo distanciamento e não... deixa eu ver aqui, peraí. Ao longo da vida, observando com um certo distanciamento e não como aluno, com o decorrer dos anos, percebemos o quanto ele influenciou em nossas vidas, assuntos que passamos a gostar ou odiar, né? Exemplos de vida, paciência, determinação, entre outros. Contudo, não podemos esquecer que o professor está cada vez mais desvalorizado e desrespeitado, tendo também que se submeter a uma jornada de trabalho excessiva devido aos baixos salários, né? O que compromete a qualidade de seu trabalho. Tá aqui. Professor merece todo o respeito, hein, meu amigo sonoplasta? Todo mundo precisa de um professor. A gente aprende a ler e escrever os primeiros aninhos lá na escola, né? Isso aí, isso aí.
2: Pam, pam, pam, pam, pam, pam, pam. O senhor Joaquim também, ele é professor.
0: Ah, é,
2: de vez em quando ele ensina minha mulher a fazer alguma coisa. Eu não sei o que que ele ensina, mas ele falou que ele é professor e ensina a fazer alguma coisa.
0: Bicho! Nem te conto o que ele ensina, viu? Nem te conto o que eu acho que ele ensina.
3: Bicho!
0: A gente acha, né, sonoplasta? A gente acha. E aí, Zaqueu?
4: Peixinho, um abraço, fica com Deus aí. Santa Peixinho de Santadélia, vai dar chifrado em mim no Bruno. Unicórnio. Esse cavalinho no chifre só.
3: Bicho!
4: Um abraço, fica com Deus todo mundo aí. A parte é pura.
5: Coloca nós no grupo aí, coloca o Bruno Garcia no grupo aí, o Soropasta.
3: Bicho!
6: Ô, louco, meu!
0: Valeu, Zaqueu, valeu, Zaqueu. Quem mais tá chegando? Wilson do Granville. Fala, Wilson.
7: Boa tarde, Fabrício. Tudo bem, né, Fabrício?
0: Graças a Deus, tudo
7: Fabrício,
0: beleza.
7: Tava com saudade.
0: Tava
7: hoje eu queria
0: subido,
7: ouvir a música Rotina com Roberto Carlos. Eu vou mandar lá pro João Trajano dos Santos, lá da Vila Ingraça. Vai pra Helena lá de Santa Adélia. Vai pro Fábio José aqui da Roqueluz. Vai pra Edildinha, pro Adoyão, pro Peixinho, a Dona Florinda lá de Santa Adélia. Vai pra você, vai pra todo mundo que estiver ouvindo, Fabrício.
0: Valeu, Wilson! Aquele abraço, cara! E aí, Zudex?
8: Ele ensina, o Peixinho, ela pô chifre do seixo, brudo.
0: Não fala assim. Não fala assim da Dona Florinda e do seu Joaquim. É uma amizade bonita.
3: Bicho!
0: É uma amizade verdadeira. Que coisa. Vocês implicam tanto com a amizade da Dona Florinda e do seu Joaquim. Além dele ser patrão dela, eles são grandes amigos. Não fazem nada disso que vocês pensam, não sei. Crê, sonoplaça?
9: Não creio.
0: Você não crê?
9: Não creio.
0: Ai, ai. E aí, Lourdes?
9: Fabrício, você arrasou naquele óculos, hein?
0: Você
9: ui, Sueli. Ele é um gato mesmo, só que eu acho que ele é casado, Sueli. Sueli, aí da cidade Jardim, Sueli, o homem tava um gato mesmo. Ô Fabrício, pergunta pro Wilson se ele achou a carteira dele no Uber.
0: Ô Wilson, você achou? Tinha perdido a carteira?
9: Meu óculos também, eu esqueci de ir no Uber, o homem não me devolveu.
0: Eita,
9: o motorista. Liguei no 99, eles não me devolveram.
0: Eita, tem que ligar lá, tem que, né, tem que achar, perdeu lá dentro? Ah, rapaz, ficou sem óculos, o Gaivota. O Wilson perdeu a carteira? Hã? E agora pra comprar os quisuco nevado, Wilson?
8: Eles são tão amigos que eles brincam de escola, de escola, de dentro do guarda-roupa.
0: Não, o seu Joaquim foi pego dentro do guarda-roupa da dona Florinda pelado, porque a dona Florinda explicou pro peixinho e o peixinho acreditou, já tá tudo certo.
3: Pixe!
0: Ele foi arrumar, o seu Joaquim é marceneiro, foi arrumar o guarda-roupa da dona Florinda e as traças comeram a roupa do seu Joaquim.
6: Ô louco, meu!
0: O peixinho abriu, chegou lá, viu o seu Joaquim pelado, a dona Florinda explicou a situação, ele entendeu e tá tudo certo, tá tudo resolvido, hein?

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0: Difusora FM, é o Kaique Alessandro com a Mariana Fagundes. 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

Boa tarde, Fabrício Moreira. Toca um bagulhinho pra nós. O menos é mais ou é menos. Sei lá, vê aí qual que você tem. Bom, pra começar essa segunda-feira, essa semana abençoada, com um tempinho fresco pra nós. Dedico essa música para minha amiga Lid Rondônia, que é de Urupês agora, hein?

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1: Eleitores de Catanduva levam Bolsonaro ao segundo turno com quase 67% dos votos. Direita mostra força com Tarcísio reeleito e derrite André do Prado no Senado. Marco Vignoli tem votação vergonhosa com menos de 5 mil votos em Catanduva. Deputada Beth Saão não consegue.

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E tá na hora da gente começar tudo de novo. Boa segunda-feira pra você, com o radinho ligado, curtindo a melhor programação do seu rádio. Que legal ter a sua companhia, hein? Por aqui é o Mau Mau e vamos juntos com tudo que você gosta de ouvir nessa segundona. É só aumentar o volume, ficar à vontade, vem comigo. A primeira tá chegando com o Murilo Uf.

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As ex-coleguinhas, Simone e Simária, duvido você tomar uma. Cleiton Romário com chuva de bênçãos. Tivemos ainda o Guilherme Santiago pra você recordar. O nosso amor, Murilo Rufi com Matheus Fernandes, só com ela. Foi a primeirona dessa segunda. 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Ótima noite pra você, agora 6:15.

0: chato, hein? Fica ligando, insistindo toda hora. É o som do Léo Balbinotti junto com Danilo e Davi, Leonardo Alucinação e a primeirona da sequência com Guilherme Benuto junto com Gordinho Panda, Eu Duvido.
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0: Boa segunda-feira pra você, 5 de outubro de 2026, tudo de bom pra você nessa semana, hein? E após o funeral do influenciador Lito Souza na última sexta-feira, a viúva Mila Seide conversou com a imprensa e falou sobre os últimos momentos do marido e a relação dele com o filho do casal, Malone, de 7 anos, e o legado deixado pelo Lito, que morreu na última quinta-feira em decorrência de uma doença rara cerebral grave e sem cura. Durante o tratamento contra um câncer, ele recebeu esse outro diagnóstico de forma rápida de uma doença degenerativa. Um dos últimos gestos do Lito, segundo a esposa, foi pensado para acompanhar o crescimento do Malone. Ela contou que o Lito gravou vários vídeos para o filho assistir em aniversários futuros. Olha que legal, hein? O Malone não participou do velório. A Mila explicou que preferiu preservar o menino e permitir que ele mantenha uma imagem diferente do pai. E ela falou também sobre os últimos momentos ao lado do marido. Ela explicou que não consegue apontar exatamente qual foi a última conversa entre os dois, já que o Lito foi perdendo algumas funções gradativamente por causa da doença, mas partilhou várias coisas da vida deles, inclusive essa dos vídeos que o Lito deixou para o filho ir assistindo nos aniversários futuros. Que legal, hein? Muita força para a família.

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0: moda boa pra você curtir nessa segunda-feira. Rick Martin com Luan Santana. Essa dupla ficou boa demais, hein? Estranho. Pra fechar mais um bloco, Fred e Fabrício, Você Não Cuidou. Tivemos ainda o Jefferson Moraes, Bebê com Emergência. Pra abrir a sequência, o Diego e Victor Hugo, Acabou o Assunto.
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0: 8 minutos para 7. Boa noite.

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0: É que é isso, Rio de Janeiro!
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0: todo mundo de rádio ligado nessa segundona boa. Felipe Rodrigo com o Ignora, Vida de Cão. Ei, moda boa, hein? Pra você cantar junto com Rio Negro e Solimões e o Gustavo Lima. Luan Pereira com Lauana Prado, a dupla de LPs com Lençol de Seda. Pra abrir a sequência, o som bacana do Zeneto Cristiano com Fama de Louco. É segunda-feira, é comecinho de semana. Tudo de bom pra você.
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Se é moda boa que você gosta, claro, você tá no lugar certo, com a melhor programação do seu rádio nessa segundona. Gustavo Mioto, para fechar mais uma sequência, eu e eu. Tivemos ainda o Henrique Diego, esqueci você, credo, por que esqueceu? Zé Vaqueiro com João Gomes, arriadinho por tu. Só se for sozinho, foi a primeirona do bloco com Jorge Matheus.

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1: Hora de curtir moda boa do passado em mais uma edição das mais antigas. Três pra você recordar. E ó, fica à vontade pra pedir a sua saudade também. Manda sua mensagem aqui pra mim. Primeira música dessa edição das mais antigas tá chegando com o cantor Daniel e as Evidências.

0: moda boa pra você recordar nessa edição das mais antigas. Leonardo volta ao começo, César e Paulinho, você é tudo o que pedi pra Deus. Ei, moda linda, hein? Essa teve a participação do Chitãozinho e Chororó. Tivemos também o Daniel com Evidências. As mais antigas é o nosso momento nostalgia. Três modas do passado pra você recordar. Voltam a qualquer momento aqui na programação, é só ficar ligado sempre, hein? Agora 7:37. Boa noite.
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0: Essa música tá tocando demais em todo o Brasil. É o Zezé de Camargo com o Irmão da Lua, Amigo das Estrelas. Fechando mais um bloco nessa segundona. Esse bloco foi bem legal. Contou ainda com Léo Magalhães, Metade Dessa Conta. Da Água Pra Nada foi o som do Felipe Ferrari junto com Traia Véia. E o Flash, hein? Pra abrir sequência, o som do Hugo e Guilherme.
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0: Faltam 3 para as 8. Boa noite.
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0: O som do Thierry pra alegrar sua segunda. Eu viro anjo. Victor e Léo com Henrique e Juliano. 10 minutos longe de você. Ó, parece uma eternidade, viu? Tivemos ainda o Gordinho Panda pra abrir a sequência com Toca Telefone.
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0: É segunda-feira boa, 5 de outubro de 2026. Vou te contar aqui que a Adriana Ribeiro se emocionou ao falar sobre a morte do cantor Rick durante a live do eliminado na última sexta-feira do programa A Fazenda. A cantora deixou a participação às 18 horas da noite anterior e só descobriu o falecimento do amigo após deixar o confinamento. Durante a participação na cabine de descompressão, a Adriana recebeu a notícia de forma inesperada e abrupta. Na ocasião, Carol Lecker contou ao vivo que o Rick havia morrido num acidente de helicóptero. Com isso, a situação acabou repercutindo nas redes sociais, inclusive gerando críticas pela maneira como a informação chegou à cantora, que na frente das câmeras não sabia o que dizer e apenas se emocionou, ficando obviamente muito triste. 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

0: Boa noite, Uberlândia! Faz barulho aí, Uberlândia, que eu quero ouvir!
1: Que coisa linda, galera!
2: Pra você curtindo pelo FM, pelo aplicativo, pelo site, a melhor programação do rádio nessa segundona, o som do Diego e Victor Hugo, Tubarões, pra fechar mais uma sequência, que contou ainda com Jean Giovanni junto com Bruno Marrone. Que quarteto, hein, gente? Me faz te odiar, hoje eu não posso ir, outro dia quem sabe, né? Som do Edson Hudson pra você, bloco que teve a abertura aí com Nayara Azevedo junto com Mato Grosso e Matias, Enquanto o Sol Brilhar. 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Ótima noite para você, agora 18 para as 9.

fechar minha participação dessa segunda, Danilo e Davi, Eu Não Sou Terapia. Gustavo Mioto com o Murilo Rufi, o novo sozinho, Leonardo e o Eduardo Costa. Essa dupla também ficou show, hein? Blusa Vermelha, Traia Véia, Romântica, foi a primeirona dessa minha última sequência de hoje, hein? Boa segunda-feira pra você, uma excelente semana. A gente se encontra amanhã, terça-feira, sempre aqui com a melhor programação do seu rádio. Forte abraço, se cuida e até mais. Tchau, gente!

0: 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As notícias do governo federal que movimentaram o país no dia de hoje.
1: Olá, boa noite.
2: Boa noite para você que nos acompanha em todo o país.
1: Segunda-feira, 5 de outubro de 2026.
2: Vamos aos destaques do dia.
1: Mais de 125 milhões de brasileiros foram às urnas neste domingo para o primeiro turno das eleições.
2: Forças de segurança pública fazem balanço das operações para combater crimes eleitorais. Gabriela Noronha.
3: De acordo com a Polícia Federal, foram apreendidos 2.850.000 reais durante a atuação no primeiro turno das eleições.
1: Fim das bets.
2: Sites e aplicativos de apostas deixam de operar no país nesta terça-feira.
1: E prazo para resgatar saldo em plataformas termina hoje. Graziela Mendonça.
3: São mais de 1.300.000.000 de reais que ainda aguardam resgate nos sites e aplicativos de bets.
2: Outubro Rosa.
1: Mês de falar sobre cuidados com a saúde da mulher e prevenção ao câncer de mama.
2: Saiba como identificar sinais de alerta e onde encontrar assistência especializada pelo SUS. Cleide Lopes.
4: O INCA estima 78 mil novos casos de câncer de mama no ano até 2029.
1: Hoje na apresentação da Voz do Brasil, Luciano Seixas e Mariana Jungmann.
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1: As eleições no Brasil transcorreram com tranquilidade, segundo o balanço das forças de segurança que atuaram em todo o país.
2: As principais ocorrências registradas se referem à propaganda eleitoral irregular e tentativa de compra de votos.
1: E os eleitores não tiveram dificuldades para chegar aos locais de votação.
3: Mais de 321 mil profissionais foram mobilizados em todo o país para garantir a segurança das eleições de 2026. O ministro da Justiça e Segurança Pública, Wellington César Lima, destacou o trabalho conjunto do efetivo, que reúne agentes de forças estaduais, Polícia Federal, Tropa de Contingência, Polícia Rodoviária Federal e Força Nacional.
5: Demonstra muita integração, muita coordenação das forças de segurança e os números de fato são muito pequenos, muito irrisórios no que diz respeito às ocorrências de maior relevo.
3: De acordo com a Polícia Federal, foram apreendidos 2.850.000 reais em bens e valores durante a atuação no primeiro turno das eleições. Até o fim do domingo de votação, foram instaurados 49 inquéritos policiais e 204 pessoas foram conduzidas para as delegacias. O delegado Henrique Oliveira Santos, chefe da Divisão de Repressão a Crimes Eleitorais, falou sobre as principais infrações cometidas.
6: O crime que, por exemplo, mais aconteceu, né, o crime de propaganda irregular no dia das eleições, que já era algo esperado. O segundo crime que mais ocorreu no Brasil inteiro foi o crime de compra de votos.
3: A Polícia Rodoviária Federal também divulgou o balanço. O chefe da comunicação social da PRF, Alexandre Castilho, destaca que além do patrulhamento de rodovias, os agentes atuaram na prevenção e no combate a crimes associados ao processo eleitoral.
7: A PRF registrou quase 1 milhão de reais em dinheiro vivo e cheques bancários.